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12: Tentativas de golpe sobem pelo terceiro mês seguido. Dos mais de 21 milhões de transações analisadas, o estudo da Equifax Boa Vista mapeou quase 300 mil tentativas de golpes digitais. O segundo semestre costuma exigir atenção redobrada devido à aproximação de datas comerciais, como o Dia das Crianças, como hoje, a Black Friday e também Natal. Nessa época, criminosos se aproveitam da alta demanda por compras para aplicar golpes digitais e os números já têm aparecido. Segundo o levantamento da Equifax Boa Vista, em setembro foi identificado um aumento de 5,1% em relação ao mesmo mês anterior aí do número de tentativas de fraudes. 21 milhões de transações analisadas, o estudo mapeou quase 300 mil tentativas. No mês anterior, esse número era de 285 mil. O total de transações analisadas, 1,42 foram investigadas de golpes. Em junho, esse índice era de 1,08%, enquanto em julho subiu para 1,21% e agosto para 1,37%. Ou seja, é o terceiro mês consecutivo de alta após 6 meses de queda.

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1: Bora!
2: E aí, seus alienígenas?
1: Tudo certinho? Tudo em cima? Alvivaço, Centro Rádio TV, Alto da Vila Cruzeiro. Boa noite, sou eu, João Luiz, a sua companhia até as 10. 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Educador FM, Batatais, São Paulo. Por aqui, tudo beleza. E aí, como tá? Já tá pronto pra descansar e começar a semana a partir de amanhã? 48 anos. E essa mulher aí, a rainha, a vovó, rapelou quase todos os prêmios da premiação esse fim de semana, hein? É a Madonna, danceteria. Tá bombando demais, tá bombando a vovozinha Madonna. Boa noite. Vem pra cá, curte as melhores, sempre na boa energia e a melhor música.

A sua noite de segundona, pra fechar mais uma meia hora pra você, a hora 9, né? Ferrugito, Victor Clay, Lilo Ruff, também Matheus e Cauã e Amarília, turma do pagode. Recordamos com Paralamas e começamos com a ganhadora de vários prêmios este fim de semana, Madonna. Olha, falar em fim de semana, teve Brasileirão, teve Goleada do Verdão, né? Teve também o Santos perdendo de virada. Eita, e tá rolando futebol também.

bem nesse momento, viu? Não acabou a rodada ainda não. Não. Tá 1-1 finalzinho de jogo entre Coritiba e Botafogo. Estão lá no Paraná, na casa do Coxa, 1-1. Tá terminando também já, né? E também, terminou? Terminou? Ah, não, foi 4 horas, Coritiba? 4 horas, é isso mesmo? 1-1. Agora também começou às 7h30 e está terminando. A Chapecoense, Atlético Paranaense, 0-0. O Red Bull tá encarando o Cruzeiro, começou às 9 horas da noite, aí tá 0-0 por enquanto, na atualização aí. Na Série B, 2-1 para o Fortaleza em cima do CRB também. Bora para mais um break, daqui a pouquinho eu vou retornar a trazer muito mais para você na última parte de hoje. Boa noite para quem tá chegando com a gente agora, para quem tá no seu carro aí, chegando em casa, para quem tá na estrada, ou tá na diversão até agora. No descanso, né? No último segundo pra começar tudo amanhã. Daqui a pouquinho eu tô voltando com mais Noite Educadora pra você nessa segunda de feriadão.

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João Bosco e Vinícius da sua noite, pegando muito bem na sua boa companhia. Quase fechando a edição de hoje, mas tô voltando amanhã, 5 da tarde, viu? Terça-feira, como sempre, na sua tarde sertanejeira, depois das 20 horas, noite educadora na sua companhia ideal. Obrigadão pelo carinho, pela audiência.

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0: reclamando não, viu?
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0: E faz barulho aí, Fortaleza, por gentileza.
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6: 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Chegando ao seu trabalho, ore e peça a luz divina. Cumprimente os seus colegas. Isto se chama amizade. Deseje a cada um o melhor. Isto se chama sinceridade. Faça a programação do seu dia. Isso se chama reflexão. Agora, com tudo planejado, comece a trabalhar. 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Acredite que tudo irá dar certo. 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Faça tudo com alegria. Isso se chama entusiasmo. Dê o melhor de si. 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Ajude aquele colega que tem dificuldades. Isso se chama doação. Compreenda alguém que sai de sintonia. 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Receba as bênçãos com gratidão. 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Reconheça que Deus está no seu coração. Isso se chama amor. E neste novo dia, você será muito feliz. 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

0: você sabe que esse povo é doido, né? Deixar uma classificação livre pra nós aqui, mas de madrugadinha, pote. Então vamos lá. E aí, bebê? Segunda-feira pra você, não? Como é que você tá? Tá bem? Tá tranquilo? Ou tá bem arrebentado? A verdade é. Tá bem destruído. Feriado prolongado, é isso aí, meu chuchu. Não tem choro e nem vela, como se dizia antigamente, não é não? 999-86-1023 é nosso zapinho pra você se comunicar, dar o seu bom dia. E claro, enviar aí pra nós também o seu signo. A gente vai começar a organizar a coisa toda, aliás. Hoje tá tudo muito atrasado por aqui.
1: Bom dia!
0: Dudu, Tetê, gatinha, você ouviu, né? Todo mundo por aqui, você não vai ficar de fora disso tudo não, né?
2: Claro que não.
0: Em plena segundona, fala aí pra você que puxou um feriadão. Hoje é segundinha, bebê. Tem uma ferramenta caída no chão da fábrica lá te esperando.
3: Bom dia, minha família que me ama.
0: Olá, minha família que diz tanto também que me adora. Bom dia e vamos que vamos, bebê.
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1: Olá, seja muito bem-vindo, bem-vinda. Esta é ZYD832, o canal é o 272. Educador FM, Batatá, em São Paulo, são 24 horas no ar, direto tocando as melhores para a melhor ouvinte do Brasil. 102,3. Até 9 horas tem Rodolfo Mosquiar na área, contando muito claro com a sua participação e tem a patata toda também. Claro que pega, bebê. No ar, as velhinhas.
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1: Programação A Caminho do Sol desta terça-feira, hoje 13 de outubro de 2026. Como dito e repito, pra muita gente hoje é segunda-feira.
3: Bom dia.
1: É, bebê, deu aquela puxada boa no feriadinho aí, mas enfim, vai lá, 999-86-1023 é nosso zapinho pra você se comunicar. Belê? Enquanto a gente vai organizando, tentando organizar a coisa toda por aqui e preparar um café também pra dar um sacode, vamos ouvindo aí João de Barro com Brasão. E o Brasãozinho?
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0: Esse daí é o Mundo de Paz. Às 5 horas e 12 minutos, Delay Dorivan, o Vai e Vem do Carreiro, ano era 1981, Carlos César e o Cristiano. E ainda João de Barro, Brasão com o Brasãozinho. Começamos muito bem a sua terça-feira ou segunda. Pra muita gente, segunda, né? Semaninha tá começando hoje. Pra nós não, bebê. A gente vem numa puxada nervosa aí desde a semana passada. É, aqui é só madeirada na muleira. Não para, não.
1: Bom dia.
0: 99986-1023 é o nosso zapinho.

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0: bom dia pra você.
1: Tá aí o Chitãozinho e o Chororó, nas vozes de Tunico, mas o Tinoco não é brinquedo não, hein? Esteio de Aroeira, Zé Fortuna com Pitangueira, tivemos ainda Felipe Falcão, mulher, tem que ter marido, senão tudo tá perdido. Caboclo Castiço, Dino Franco e o Fandangueiro, né? Dino Franco não com o Moraí, mas sim Fandangueiro. Pra você que está levantando, se ajeitando, se preparando todo, toda para trabalho, nesta terça-feira, com cara de segundinha pra muita gente. Não perca a hora. 5 horas 28 minutos. Bom dia.

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10: De volta!
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10: Muito, muito bem, como sempre.
12: Você já tomou seu café?
10: Ô, bebê, vamos agora, nesse momento. Alô, Vilma, bom dia pra você também, minha querida. Obrigado pelo carinho, uma ótima terça-feira. E ela mesmo tá dizendo ali, ó, com cara de segunda. Pelo jeito, então, você folgou aí o feriadinho prolongado, essa coisa toda e tal. 5:30, bom dia pra você.

0: Esse daí é o relógio quebrado. Por aqui não, hein? Por aqui funciona e funciona direitinho. E o teu, como tá? 21 minutos para as 6, tá? Não perca a hora. Nestor e Nestorzinho. Tivemos ainda Janela do Tempo, Pedro Bento com Zé da Estrada e o Rancho do Vale. Tchão Carreiro com Pardinho, nas participações ali de Bruno Mais Marrone. Esse projetinho é de 1996.
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1: 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Bora pra cá.
2: Bom dia, Rodolfo.
3: Olá, bom dia. Você tava feriando, não deve estar sabendo, né? Ou tá? Eu não estava, estou sabendo agora. Que ninguém acertou as 6 dezenas do sorteio 3069 que foi realizado domingo lá em São Paulo. Pois é. Os números sorteados foram 05, 12, aliás, 05, 19, 22, 44, 47, 57. Já já eu repito. A Quina teve 150 apostas ganhadoras, cada uma tá levando aí um pouco mais de R$26 mil. A Quadra, 9.096 apostas. Meu Deus, é gente pra mil reais. Cada uma levando aí 709,33. Próximo sorteio da Mega será realizado amanhã, quarta-feira, dia 14, aí, ó, tá vendo? E o prêmio pode chegar a mais de 150 milhões de reais. A mudança na data do sorteio da tradicional terça-feira para quarta ocorre por conta do feriado nacional de Nossa Senhora Aparecida, padroeira do Brasil, comemorado segunda-feira agora. Então é isso. Outras loterias como Quina, Loto Fácil, Dia de Sorte também não tiveram sorteio na segundona e serão retomadas nesta terça-feira, portanto hoje. Beleza? Vou repetir aqui, ó, que eu dei uma titumbiada no, nos números sorteados. Foram 05, 19, 22, 44, 47 e 57. Boa sorte aí. Pode pagar mais de 150 milhões pra você, que eu tenho certeza que vai ganhar amanhã, hein?
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3: Amanhã o bichão pega.
4: Bom dia.
3: Não, meu amigo Decimar, lá de Itamuji. Manda um alô. Alô, Itamuji. E o modão aqui pra nós, na Lagoa, em Itamuji. Tenha uma boa, uma ótima, abençoada semana. Que assim seja, né, meu amigo? Aí, ó, Mococa e o Paraíso na melhor.

0: Lourenço Lourival, tá aí? Faltando 9 minutos para as 6, é a primeira ilusão. Ouvimos ainda Martírio de Dor, Milionário Zé Rico e o Licor de Amor, Mococa Mais Paraíso.
1: Bom dia!
0: Só moda boa para você levantar, preparar o seu café, dar aquela goleta e pegar o zapinho e enviar aqui para nós o seu signo também, que a gente tá organizando a coisa toda aí. Queremos saber, claro, o que os astros têm a dizer a seu respeito nesta terça-feira? Com cara de segunda? Ou não? Pra você, terça-feira mesmo. Ana Lúcia de Serrana, bom dia, minha querida. Obrigado pelo carinho. Ela é de Aries, os excelentes. Tá anotado aqui, viu? Não esqueci, não. E aqui, ó. Papa Leão 14 será internado hoje para uma operação e retirarei um nódulo no pulmão. Calma, não se desespere. No domingo, dia 11... o pontífice de 71 anos anunciou, no fim da tradicional bênção na Praça de São Pedro, que médicos detectaram um nódulo em seu pulmão em estágio inicial e já recomendaram a cirurgia. Um nódulo pulmonar é uma massa densa encontrada no pulmão. A maioria deles, detectados em exames sem estar associados a sintomas, costuma ser benigno. A operação também poderá funcionar como uma biópsia. A cirurgia exigirá uma semana de recuperação no hospital e o Vaticano já cancelou segunda-feira, dia 12, todas as audiências do Papa até o dia 20 de outubro. Que bom, né? Que detectou ali bem no início, então as chances são bem maiores. Que Deus ilumine, que Deus abençoe o nosso Papa Leão 14 para retirar este pequenino nódulo que, repito, está ali bem no início da coisa toda, um nódulozinho no pulmão. É isso, 7 minutos para as 6, seguimos com Joaquim e Manuel. Aí sim, bom exemplo.
1: Bom dia.
0: 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Vai lá, dê o seu bom dia, junte-se aos bons.

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3: Educadora, faltando 3 minutos para as 6, bom dia.
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3: Muito, muito bem, como sempre. Tô dando uma lida aqui, ó. Com um vendedor. Um cantor, né? Sertanejo ali, ó. Vendeu o próprio carro. Ele abriu mão aí de comprar roupas e viver com o básico por 3 anos. Durante 3 anos. Pra quê? Rapaz, é meio doido, hein? Ele foi considerado meu xarope aqui, ó. Esses foram alguns dos sacrifícios feitos por um cantor sertanejo para tirar do papel um projeto inusitado. Construir um carro e atrair a atenção para a carreira musical. Não é mole não, hein? Paulo Victor de Moraes Mendes, de 39 anos, ele é morador de Cerquilho, em São Paulo, contou que quis encontrar aí um diferencial para se destacar em um nicho tão concorrido da música sertaneja. E aí, você acha que o rapaz é doido ou não? Olha lá, cantor sertanejo leva quase 4 anos e gasta R$80 mil na fabricação de um carro para divulgar a carreira. É, tem mais maluco que ele. Não, tem, entendeu?

0: Ele já gastou dinheiro com outras coisas e tal. Não vamos entrar em detalhes?
1: Bom dia!
0: Então tá! Tá todo mundo aí, né? Só está faltando você, meu querido ouvinte, minha querida ouvinte. Então vamos lá. Afinal de contas, semaninha tá começando pra muita gente hoje, hein?
2: O som da primavera.
3: Não, esse sim é o som da primavera. A estação fica muito melhor com você curtindo essa aqui com a gente.

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1: Yes! Olá, seja muito bem-vindo, bem-vinda. Esta é a YD832, o canal é o 272. Educador FM, Batatá, em São Paulo, são 24 horas no ar, direto, tocando a melhor música para o A Melhor Ouvinte do Brasil. 102,3. E até 9 horas, não gastando 80 mil reais, tem Rodolfo Mosquiar na área, a patota toda. Mas porque não tem, né? Bora, Guazelias!
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1: Você quer ver? Eu não acho muito não. Ele tá fazendo um trabalho ali, coitado. Durante 3, 4 anos ele ficou mexendo nisso e gastou até agora 80 conto. Bebê, você já deu uma pesquisada nesses sons automotivos que a galera dá uma turbinada aí nas conduções? Caminhonetes, Saveiro. Dá uma fuçada pra você ter uma ideia de quanto é gasto nisso aí. Você não acredita? 3, 4 vezes o valor do carro, dependendo ali a sonoridade que o camarada monta. Não é brinquedo não. Eu não achei muito não. Ele foi taxado de maluco, de doido e tudo mais. Tem mais maluco que esse doido aí, não tem não? É, ué, você tá doido. Dá uma pesquisada aí pra você ver só. 80 mil cruzeiro pra divulgar a carreira, né? Tá pouco.
4: Bom dia.
1: Você tá levantando agora, segunda-feira pra você, bebê? Eita, lelê, quer dizer que a semaninha então vai ser assim, desse tamaninho? E quinta-feira agora, quinta, dia 15, né? É o dia do professor. Com certeza não teremos aula. Aí já dá aquela emendada na sexta-feira também que eles inventam ali alguma coisinha. E tá tudo certo. 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
1: Oi, Maria, em Franca, bom dia, minha querida. Obrigado pelo carinho. Olha lá, ela é de Touro, está levantando agora após feriado prolongado, tá vendo só? Quer dizer que para nossa amiga Maria, hoje é apenas segunda-feira. Que beleza, hein? 6:05, bom dia.

0: diga você. Eita, Lelê. Lelê. Leandro mais Leonardo. Sempre será. 1996 foi o ano, César e Paulinho, você é linda.
1: Bom dia.
0: São as primeiras com Companhia do Sol e também com a Cooper Lube, abrindo Hora 6 desta terça-feira, 13 de outubro de 2026. Para muita gente hoje, segunda-feira, né? Aquela carinha de segunda, sabe como é, não? Zoou o feriadinho, ficou em casa de boinha, enfim, não trabalhou. Deu para entender, não? Aproveitou o feriado. 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
1: Maria José!
4: Você já tomou seu café?
1: Olá, tá vendo só? Até rimou, Maria José! Você já tomou o seu café? Eita, Lelém, tá anotado, querida? Obrigado pelo carinho. Ela também é uma das excelentes hoje aqui com a gente. É, os excelentes são de Aries, segundo eles mesmos, hein?
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0: clima tempo. Que vai chover, chove nada, tá meio estranho. 6h18, tá na hora de dose dupla. Tem Roberta Miranda hoje? Então roda aí.
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Roberta Miranda, que anda milhão aí nas redes sociais, hein? Fazendo dancinha de shortinho curto. É, não tá brincando não. Você viu não?

0: Duvido que você não tenha visto. Tá rolando pra tudo aí, faz toda a dancinha lá, com aquele shortinho curtinho, coisa e tal. Dose dupla hoje, aí 6:26, ouvimos aí, ó, Roberta Miranda, Faz Amor Comigo, e A Mulher em Mim, 1997. São as canções, as músicas, melodias, eu diria, com Cooper Lube e também, claro, com a Companhia do Sol, Firmes e Fortes com a gente, até as 7 aqui, ó. Intervalinho, já já tem a previsão do tempo, aí sim a gente volta com a participação do melhor ouvinte do Brasil. Bom dia pra você, boa terça. 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
0: Diga lá, tá animadinho aí pra mais uma semaninha, não?
7: Bom dia!
0: Tá começando agora a tua semana, né? Eita, Lelê com cara de segunda, em plena terça-feira, então tá bom, ó, sei lá. Diz que quinta-feira agora é dia do professor e a coisa toda para. Você tá entendendo? Então, e aí? Será que teremos aula também na sexta-feira ou não? Ai, ai, ai. É aguardar pra ver. São 6:28, minha amiga Carla, bom dia pra você também. Tá lá numa vontade que tá dando gosto, hein, Carlinha? Que segunda-feira é essa, Rodolfinho? Ela mesmo tá dizendo ali, ó, e ela é de touro, coloca aí que eu quero saber. Coisas boas pra hoje, valeu, querida, bom trabalho. Com preguiça e tudo, hein?
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0: Aqui, bora saber então. Pra Batatais e toda a nossa grande região, agora 18 graus aqui no alto da Vila Cruzeiro. Segundo o Clima Tempo, teremos aí um dia de sol com aumento de nuvens à tarde, pancadas de chuva à noite. Mínima 19, máxima 31. Probabilidade de chuva é de 65%. Caso caia, 1,5 milímetros. 1,5 milímetros só? Eita, Lelê, tomara que não venha trovão. Trovão não, como é que chama? Terremoto. Nu! Você ficou sabendo ou não? Que Batatais teve terremoto no sábado? É, algumas pessoas dizem isso aí.
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0: Minha amiga Dona Etelvina, ela é de Sertãozinho e é também de Gêmeos. Ela falou, é, fiquei sabendo do terremoto em Batatais. Já pensou que coisa doida? Hã? Ô, Dona Etelvina, não desmerecendo, enfim, mas eu acho que tudo foi uma coincidência. Uma triste, uma ruim coincidência, eu diria, porque eu comentei ontem isso daqui. Eu acho o seguinte, que se a gente pesquisar...

0: pesquisar, a gente vai ver que terremoto não depende de estar um tempo ruim para que ele aconteça. Ele acontece num dia de sol, sol de brigadeiro, como se diz. Você tá entendendo? E sábado, o tempo deu uma fechada muito brava aqui em Batatais. A gente teve muito vento, tanto é que derrubou muitas árvores, galhos foram quebrados, enfim, muito raio e trovão também. Até o Zé Moreira. Zé Moreira falou que pulou da cadeira com o barulho daquele trovão que deu lá. Então, eu acho que foi isso. Mas há quem diga que sentiu tremor. Há quem diga que teve armário que despencou da parede. Você tá entendendo? Enfim, eu fico bem quietinho. Não é isso, meu amigo Léo. Aqui o Léo, ó, dando a informação. É vero isso aí, Léo?
1: Rodolfinho, aula só hoje e amanhã. Quinta dia do professor, sexta, conselho de classe.
0: Será? Eu não recebi nenhuma notificação da escola do meu menino ainda, não. Eita, lelê.

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2: Aí, Léo, meu amigo, eu não sei se isso daí vai rolar em Franca. Dá uma escutada aqui na Tia Carminha. Tia Carminha tem a perua escolar. Dá uma escutada no que ela diz, ó.
3: Oi, bom dia. É, vai ter aula normalmente, sim. Porque tem escolas que tá guardando feriado hoje, outras guardam na quinta. Moral da história, vamos trabalhar. Bom dia a todos.
2: Valeu, Maria. Maria do... Palmas para Maria do Carmo. Valeu, tia Carminha.
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0: em plena segunda-feira com cara de terça, ou terça com cara de segunda? Aquele que deixou a ferramentinha cair no dedão lá na sexta-feira, horinha, ali, meio-dia mais ou menos, tá voltando hoje? Nu! Tá voltando com uma vontade que tá dando gosto de olhar pro peão. Não é? Aí ele levanta assim, meio zumbizeira, meio, né? E segunda-feira. Mas não, bebê. Hoje é terça-feira já. Pra alguns, na mente ainda tá segunda. Falo pra você agora das primeiras chuvas que já chegaram. 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Isso é muito bom, hein?
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1: Bom dia, minha família que me ama.
2: Olá, minha família que diz tanto também, que me adora. Bom dia.
3: Bom dia pra você.
2: É, e pra você também, que tá levantando agora, tentando pelo menos, né? Numa terça-feira com cara de segunda, pra muitos aí, ó. Vai lá no Zapim, 999-86-1023. Fique à vontade pra você mandar aqui pra nós também o seu signo. Olha lá, Etelvina, ela é de Sertãozinho, já está anotado. E a Nice também. Ô, Nice! Bom dia, minha querida. Rodolfo, o que tá acontecendo com o nosso Papa? Ela pergunta ali. Eu ouvi só no finalzinho você falar dele. Ô, Nice, deixa eu abrir aqui. Então, mas diz que não é pra preocupar não, tá? Aqui, ó. O Papa Leão 14 será internado hoje para uma operação e retirar aí um nódulo no pulmão. No domingo, dia 11, o pontífice de 71 anos, já tá com 71, né? Anunciou no fim ali da tradicional bênção na Praça de São Pedro que médicos detectaram um nódulo em seu pulmão em estágio inicial e recomendam a cirurgia. É bom, né? Principalmente no início, assim, ó. Um nódulo pulmonar é uma massa densa encontrada, claro, no pulmão. A maioria desses nódulos detectados em exame sem estar associados a sintomas costuma ser benigno, tá? A operação também poderá funcionar como uma biópsia. A cirurgia exigirá uma semana de recuperação no hospital e o Vaticano até então cancelou segunda-feira, dia 12, ontem, né? Todas as audiências do Papa até o dia 20 de outubro. Então é isso, minha querida, mas eles estão dizendo que tá tudo tranquilo. A coisa quando de início é muito bom, você vai lá e já retira e não há males, não. Que Deus abençoe, que Deus ilumine o nosso Papa Leão 14, que será internado hoje para retirada desse nódulo no pulmão. Deu para entender, minha querida Nice? E obrigado aí pelo carinho, viu? Por aceitar entrar também. Ela é de gêmeos, né? Coisas boas! Todo mundo quer. Valeu, querida! Forte abraço, Rosineide de Patrocínio Paulista. Rosineide Patrocínio Paulista, agora foi. Ela é uma das incomparáveis aqui, ó. Tá querendo ouvir? E vai, essa moda é boa, hein? Você viu ali o que ela pôs? Eu amo essa música, Rodolfo. Toca pra mim, Adalberto e Adriano. Culpados? Só se for agora.

cara de segunda-feira, uma cara um tanto quanto amassada, eu diria. Bebê, cafezinho nessas horas é o melhor remédio, hein? Eu não sei a tua vibe aí, de repente uma aguinha gelada também ajuda bastante. Deu pra entender? Agachar pra amarrar calçados não é recomendável não, o Ministério da Saúde adverte. Pós-feriado prolongado, não agache pra amarrar o sapato. Senão você não volta. Você vai descer, tombar de cabeça e ficar lá embaixo. E ficar lá embaixo. Não é? Já dá aquela tonteada e você vai falar assim, nu, acho que a minha labirintite atacou. Só que não, hein? Não vem não, violão. Vamos seguindo, minha amiga Beth de Brodowski. Forte abraço, querida, obrigado pelo carinho. Anotado? Ela é de leão. Gatona, imita aquele leão do INPS. Ele é meio bravo, hein? Nu. Da Metro, da MGM. Tem a mãe, não? Aquele que a gente vê. Você sabe o que é o leão da Metro? Tem muita gente que vê se bobear todo fim de semana. Não vamos colocar todo dia, não. Todo fim de semana. E não sabe o que é o leão da Metro. É a MGM, do filme. Quando vai começar um filme lá que passa o leão lá, dando aquela rugida. Tem gente que você fala o leão da Metro, fica te olhando com cara de pardal. Mas tá valendo. Meu amigo Jonas, bom trabalho pra você também, meu bom. Obrigado pelo carinho, gostei da foto, hein, Jonas? Pra começar a semana vai muito bem, obrigado. Christian Ralph, vamos dar um pulinho a 1992 com moda boa, hein? Quem é você?

0: 1992, Christian Ralph, Quem é Você? 13 minutos para as 7, mais uma com Cooper Lube, também com a Companhia do Sol, que segue com a gente. Firmes e fortes por aqui até as 7.
1: Bom dia!
0: Já já tem propaganda eleitoral gratuita, obrigatória? Aí o bom dia, hein? Heloísa, minha amiga, ela é de Virgem, a Sandra também acabou de enviar agorinha, ó, as duas ao mesmo tempo ali. Coisas boas para hoje, começando a semaninha, segundo o Heloísa, ó, tá vendo só? Hoje, a terça-feira pra Elo, tá com cara de segunda. Pessoas que ouviram mamãe lá, numa época de outrora, quando mamãe dizia, estuda, minha querida, meu querido. É isso. Ou mais, Zé Carlos, meu amigo, passando por aqui também, dando um bom dia para todos os loucos da madrugada. Aí sim, Zé, bom trabalho. Forte abraço. Ô, Miguelito, Miguelito tá sumido, hein? Nosso amigo Miguel, ele é de Franca. Saindo, eu vi a foto. Ô, Miguel, eu só não consegui identificar que deu uma embaçada aí. Que altura que você tá ali, tá na pista. Cuidado aí, bebê. Guiar e usar celular não é boa não, hein? Vai com cuidado, vai com calma, encosta. Faz a foto, manda pra nós e toca. Ele me mandou uma foto aqui da placa, na altura que ele tá, mas tá bem embaçada, não deu pra ver nada, viu, Miguel? Mesmo assim, meu amigo, forte abraço. Vá com Deus, bom trabalho, que Deus ilumine aí o seu caminho, os seus passos. E a sua moda? Serjão, o menino da gaita.
2: Quem é o cantor?

0: Sérgio Reis, na melhor do Brasil. E o menino da gaita, a galera gosta dessa canção, né? Soninha, bom dia, minha querida. Vamos que vamos. Com cara de segunda-feira lá, Soninha. Tá dizendo que a terça-feira tá com cara de segunda. Precisa nem dizer, né, Soninha? Que você deu aquela zoada boa aí no fim de semana prolongado. Isso é bom. Ó, e não sei se você tá sabendo, devido ao feriado ontem, sorteio da Mega não vai ser hoje não, hein? Será realizado amanhã, dá tempo ainda de se apostar. 150 milhões de reais, mais de 150 milhões. Pode chegar. É mole ou não? Ah, agora já dá pra dar... Ó, dá pra dar presente até pros inimigos, se é que você tem. Amigo, vizinho, parente. 150 milhões. Tenta lá. Aí a gente se fala depois. Ó, vem aí a propaganda eleitoral gratuita, não tem tempo pra mais nada. Já já tem o Bom Dia Educadora com o melhor do sertanejo universitário. Você que tá levantando agora? Bom dia, bom trabalho, bom retorno ao trabalho. Tem uma ferramenta no chão da firma lá te esperando, hein? Manda pra nós aqui o seu signo, a gente tá organizando tudo, porque daqui a pouquinho a gente começa também com os primeiros. Pra gente fechar aqui, é a indicação da minha amiga Luzia, ela é uma das lendas também. Lendas, Aquário. Não, Luzia? E ela é de Altinópolis. Já tá no trabalho, o radião está a milhão e agora que eu quero ver se ela vai cantar mesmo em alto e bom som pra todo mundo ouvir. Gian Giovanni, amigo seu, o ano era 1997.
1: Bom dia!
0: Alô, região! Vamos levantando, minha gente. É uma semaninha apenas começando. Oh, coisa boa!

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0: aí não, hein, bebê? São 7:16 pra você que está levantando agora, se preparando, se ajeitando para trabalho.
1: Bom dia!
0: Pra alguns, uma terça-feira com cara de segundinha, preguiçosa e tudo mais, hein, com aquela vontade que tá dando gosto, não tá não? Vamos dar um pulinho a 1992?

0: O ano era 1992, tá aí o JPD, o João Paulo e Daniel, tá faltando amor. 719, ouvimos ainda Seja Ex, Henrique, Juliano e Oi, tudo bem? Zé Neto mais o Cristiano.
1: Bom dia.
0: É eu que pergunto. Oi, tudo bem? Você tá bem? Como passou aí de fim de semana prolongado? E essa semaninha? Quinta-feira é dia do professor, hein? Vai rolar aí uma emenda, não?

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0: desta terça-feira, hoje 13, bebê, 13 de outubro de 2026. Bora aqui? No ar, a primeira edição do Zap Hits com conveniências 14 de março e também Simara.
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0: Exatamente, o seu hit, a sua favorita, né? Aquela que você gosta mais. No ar aqui, a primeira edição. Hoje trazendo as opções. A primeirinha tem Israel com Rodolfo, hoje não. A segunda, Assunto que Dói, Gustavo Lima. E aí, qual é que você prefere? Primeira, hoje não, ou Assunto que Dói, a segunda? Trechinho? Então tá, vamos lá.
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0: Aí, ó.
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0: Rodolfo. Hoje não, é a primeira opção da primeira edição do Zap Hits da Educadora com Conveniências, 14 de março, e Simara. A segunda tá chegando agora com Gustavo Lima, assunto que dói.
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0: Pra você lembrar aí, ó.
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da espada. Ou do celular. 999-86-1023 para você ir votando, fique à vontade, relembrando aqui as opções. Primeirinha, Israel Rodolfo, hoje não. A segunda tem Gustavo Lima com o Assunto que Dói. Fazer o seguinte, quando você vai votando e escolhendo a sua favorita, a gente vai ouvindo aí.

0: intermediária da primeira edição do Zap Hits da Educadora com a Saudade na Hora de Amar. Spending my time. Que é isso? Mais uma. Ó, na primeira edição do Zap Hits com conveniências 14 de março e Simara. Hoje nós tivemos as opções. A primeirinha, Israel com Rodolfo. Hoje não. A segunda, Gustavo Lima, Assunto que Dói. E o melhor ouvinte, a melhor ouvinte do Brasil, meio que sim. Na preguiça, afinal de contas, pra muita gente hoje é segunda-feira.
1: Ai,
0: cara! Ai, tá todo mundo passando por aqui dizendo, Rodolfo, que segunda-feira é essa? Calma, não apavora, esse menino tá começando. Ó, mais uma vez, valeu, hein? A campeã tá chegando, bora cantar então?
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na melhor do Brasil. Hoje não. Israel e o Rodolfo na programação da Educadora FM, pra você que está aí se ajeitando para trabalho. Eu tava dando uma olhada aqui e eu vou dar uma notícia agora que você vai falar assim: Rodolfinho, você é doido mesmo, hein? E ontem, por incrível que pareça, veja você, eu sentei pra almoçar e liguei a TV. Aí, o que que aconteceu? Tava começando a propaganda, ia começar a propaganda eleitoral gratuita.

0: Beleza? Até então, tudo normal, tudo certinho, propagandinha rolando ali, aquela coisa toda e tal. Quando entrou o horário eleitoral, não tinha som, não tinha áudio na TV. Aí eu comentei com a mulher, falei, você desligou aqui, você baixou aqui? Falei, eu não, nem mexi nisso daí. Aí, tem uma nota à imprensa em relação a isso, ó. Quando eu ouvi, falei, isso vai dar pano pra manga, foi na hora. Em atenção, as falhas de áudio registradas na propaganda eleitoral desta segunda-feira 12, a Astral, Associação Brasileira de Televisões e Rádios Legislativas, e a ABERT, Associação Brasileira de Emissoras de Rádio e Televisão, informam que a equipe técnica do Grupo Único de Emissoras Públicas e Privadas, constituído em conjunto com o Tribunal Superior Eleitoral, para a transmissão da propaganda eleitoral gratuita, identificou um problema técnico no processamento da mídia da campanha do candidato Flávio Bolsonaro, originalmente recebida do partido político em perfeitas condições. A ocorrência foi comunicada prontamente ao TSE. A operação do Grupo Único para a transmissão da propaganda eleitoral, modelo consolidado ao longo de diversas eleições, é realizada de forma compartilhada pelas emissoras participantes, que disponibilizam profissionais e equipamentos para o recebimento, preparação, geração e distribuição do sinal da propaganda eleitoral. Considerando que a representação do candidato já apresentou petição à Justiça Eleitoral, as emissoras aguardam agora o posicionamento do TSE, conforme procedimentos previstos na legislação eleitoral para situações dessa natureza. Você que de repente acompanhou ontem, ou acompanha, gosta de ver, você notou isso, né? Na propaganda eleitoral ontem, gratuita, na TV, na hora do almoço, durante todo o tempo ali, a campanha do Flávio ficou muda, ficou, parecia que tinha alguém mexendo num cabo. Sabe aquele barulhinho, aquela coisa toda? Camarada tentando correr e reestabelecer ali o sinal, só, apenas o áudio, o vídeo tava normal. É isso, quando eu vi ontem, eu falei, vixe Maria, porque isso daí é um problema danado, hein? É, só quem trabalha nos meios aí sabe o tamanho da bucha que é a não execução de uma propaganda eleitoral gratuita. 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
0: Madalena, Madalena, vamos falar de flores, bebê? Bom dia. Hoje é o aniversário do filho da Denise lá de Nuporanga, filho este que ela não colocou o nome, ela apenas elogia ali, ó. Bom dia, Rodolfo. Os parabéns para meu filho que está fazendo 3.2 hoje. Um ótimo filho, como é que é? Um ótimo filho, pai, marido, 10 anos de vigilante. Só que ela não colocou o nome do filho aqui para nós. Ô, Denise, aí não, bebê. 102,3.
1: 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Bora pra cá! Unidunite Salame Mingue, o escolhido foi você! 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

0: Quem saber o que os astros têm a dizer a seu respeito? 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
0: E ó, não

0: bravo Maurílio aí, ó. Pra que isso? 2017, tivemos ainda Simone. Simone e Simaria, né? E Anitta, com Louca também. Deixa eu mandar um forte abraço ao meu amigo Johnny, Johnny Mazo. Johnny, tem café por aí, não?
1: Você já tomou seu café?
0: Eita, Lelê, um forte abraço pra todos aí no sítio Santa Emília. Tava vendo há pouco tempo, viu, Johnny? Um vídeo teu aí. Teve uma apresentação em Altinópolis, é isso mesmo? Acho que foi ali, se não me engano. Uma matéria bem interessante a respeito do café, da sua marca aí, enfim. Valeu, meu amigo, um forte abraço, um bom dia pra todos aí no sítio Santa Emília. É isso, acabou, bebê, mesmo? Então, ó, agora foi. Quem foi, foi, quem não foi, não vai mais. Nu, aí lascou. Hoje eu posso fazer o contrário? Não? Começar o signo de trás pra frente, não? Não posso? Por que que o... Eles não dizem isso, que um dia os últimos serão os primeiros? Não posso hoje, então, começar por peixes? Não? Ô, bebê, certinho todo mundo faz. Vamos errar um pouco e concordar com o erro e falar, ó, tô errando de propósito, porque todo mundo faz o certo. Então é isso. 99986-1023 é o zapinho, fique à vontade. Já já a gente começa com o horóscopo. Matheus e o Cauã, oitava dose pra gente fechar. 15 para as 8, não perca a hora, bora.

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2: Carla, minha amiga.
3: Bom dia.
2: Ela é de Touro e ela mandou pra mim aqui, ó. Ela tá com o radião a milhão lá já, em plena segunda-feira, hein, Carla? Quer dizer que você aproveitou o feriadinho, né, bebê? Segunda-feira pra você, sim. Valeu, querida. Já já a gente vai saber, ela é de Touro, o que os astros têm a dizer a seu respeito.
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1: Bom dia, Rodolfo.
2: Olá, bom dia, meu amigo Renato. Tava zoando o feriado ou não? Ele não tá nem sabendo da merda, ó. Hoje que ele tá me perguntando ali. E amiguinho Rodolfinho, já saiu ou não? Cara, ainda não. E ó, como de costume, os sorteios são realizados aí de terça-feira, não é isso? Devido ao feriado ontem, a coisa toda vai acontecer amanhã e pode pagar aí. Prepara o bolsinho. 150 milhões de reais, tá? É o que eu posso te adiantar agora. Daqui a pouquinho, a gente fala um pouquinho mais com precisão e tudo, inclusive passando aqui as dezenas pra você que fez a fé e não rolou. É, e amanhã que acontece, hein? Sorte aí!
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2: Bom dia!
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2: 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Fala que você não acredita não, que você vai apanhar de mim hoje.
5: Eu não acredito não.
2: Eu tô bravo.
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2: Alá, agora, é agora. Dá tempo de beber água, gatora? Também não dá, né? Então vamos lá. E aí, você tá prontinho, tá prontinha?
8: Se prepara.
2: Se prepara pra gente começar a semaninha, aliás, alguns, né? Nós já começamos desde ontem. Vamos lá que tá na hora, bebê.
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2: E nós queremos saber, assim como Maria José, Sandra, Ana Lúcia, que é de Serrana também. Vamos lá.
11: Áries, 21 de março a 20 de abril.
2: Com seu sexto sentido mais apurado, dá para encontrar aí a melhor solução para os serviços hoje, tá? Mudanças não estão descartadas não, mas talvez precise de jogo de cintura e paciência para lidar com gente mais nova. Isso agora pela manhã, cuidado aí. Seu otimismo será contagiante e promete movimentar o contato com gente distante. Há sinal de briga pela manhã. Calma, não apavore, as coisas se ajeitam aos poucos, tá? O bom humor anima tanto a conquista quanto o romance também logo mais à noite. E a sua cor para hoje é o azul. Você excelente, você de Áries. Azul pra hoje. E nada de briga, hein, bebê?
11: Ouro. De 21 de abril a 20 de maio.
2: Lá em Franca temos a Maria e temos a Carla também, que já está no trabalho com o Radião a Milhão. O convívio com colegas ou parceiros profissionais promete aí ser um grande trunfo para se destacar no trabalho. Você sabe o que eu fico pensando aqui? Camarada voltando de um feriado prolongado hoje. Nu. Mas nem tudo é perfeito. E um ou outro atrito pode surgir agora pela manhã. A relação com a família pede uma dose extra de paciência também. Nu. Já o romance conta com boas energias e os astros destacam sua sensibilidade e prometem uma noite favorável com o seu amor.
12: Oh, yeah.
2: Branco pra hoje, dá aquela caprichada aí e seja o que Deus quiser.
11: Gêmeos, 21 de maio a 20 de junho.
2: Etelvina, que é de Sertãozinho, madruga junto com a gente. Hoje ela conseguiu mandar mensagem.

0: Aí sim, hein? Não, palmas para a Teuvina. Ela ouve lá a gente todo dia. Hoje ela perdeu uma hora ao contrário, né? No metaverso, em vez de atrasar, ela adiantou. Valeu, querida, obrigado pelo carinho. E Teuvina em Sertãozinho, Nice e Regina. Falar menos e ouvir mais ajuda a dar conta do recado nesta terça. Ó, eu ia falar segunda. Nesta terça. Nada de se distrair com qualquer coisa, não, hein? Cuidado aí. Ainda bem que você segue focada no trabalho, no serviço, e o seu esforço ajuda a dar conta de tudo também. Esforço? Calma, calma, vamos devagar. Um astral mais descontraído aumenta também suas chances de se aproximar aí daquele... Sabe aquele paquera? Aquele que você tá de olho já faz um tempo? Ou aquela paquera, enfim? Tudo isso acontece logo mais à noite, hein? Se já tem compromisso, claro, mostre seu lado carinhoso também. Violeta pra hoje, Etelvina em Sertãozinho, Nice e Regina, famoso Roxinho. Ah, bebê, capricha aí, boa sorte.
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0: Muito, muito bem, como sempre.
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0: Pois é, a gente fica brincando aqui com a terça-feira com cara de segunda, acaba falando que hoje é segunda-feira, né? Bom, pra muita gente sim, né? Esse camarada, essa camaradinha aí que veio rasgando aí, ó. Desde sexta-feira, ferramentinha foi pra dedão ali na cestinha. Hoje que ela vai pegar isso aí. E se bobear pós meio-dia, hein? Pós meio-dia, bebê. A única orientação é, o Ministério da Saúde adverte, pós feriado prolongado não agacha pra amarrar o sapato. Xuxu. Senão você fica... Aí você vai falar... Nu. Acho que eu preciso fazer um exame de labirintite. Minha labirintite atacou aqui. Só que não, hein? Sabemos que não.
2: Olha
0: o Dudu aí. Tentei aqui. Gatona, você ouviu, né? Tá todo mundo por aqui. Você vai ficar de fora? Claro que não.
3: Bom dia, minha família que me ama.
0: Bom dia, minha família que diz tanto também, que me adora. Bora.
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1: Olá, seja muito bem-vindo, bem-vinda você também. Esta é a ZYD832, o canal é o 272. Educador FM, Batatá, em São Paulo, são 24 horas no ar, direto tocando a melhor música para a melhor ouvinte do Brasil. E até 9 horas, na sua companhia, com a patota toda, tem Rodolfo Mosquiar, este pobre pecador que vos fala, bebê. Bora com um bom dia, segue.
2: Bom dia, bom dia.
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1: Exatamente, segue no seu rádio até as 9, o Bom Dia Educadora dessa terça-feira, hoje 13 de outubro de 2026.
2: Bom dia!
1: Pra você levantando, se ajeitando, você que se prepara para trabalho, né?
2: Bom dia!
1: E essa galera, Dudu, que vem rasgando aí noite adentro, madrugada fora, garantindo, claro, o pãozinho nosso de cada dia.
4: Bom dia!
1: Exatamente, você sabe que tem uma galera ali, o Johnny Mas, ó, mandou até foto, tá em cima do trator lá, a milhão! Essa galera do agro, que não deixa a peteca cair jamais, vem rasgando noite adentro, madrugada fora. Põe um galinho ali, ó. Arro, danado.
4: Bom dia pra você.
1: Bom dia pra você. São 8 horas em ponto lá na capital federal.
5: Brasil.
1: Clima Tempo diz que teremos uma chuvinha aí em tarde para noite, aquela coisa toda e tal que a gente já está acostumado. Eu queria te fazer uma pergunta. Como ontem foi feriado, a galera tá voltando para trabalho hoje. Você tava na cidade sábado, tardezinha pra noite, não? Que foi aquilo? Realmente aquilo foi um terremoto? Ou aquilo foi um trovão? Eu achei muita coincidência, hein? Hã? O tempo fechou, encardiu, tivemos muito vento, raio e trovões também. Conversando com a galera desde sábado, segunda-feira, ontem, feriadinha, essa coisa toda, poucos aqui acreditam que aquilo foi um terremoto. Enfim, não somos entendidos de nada, tá? A gente só tá questionando aqui pra ver se realmente eu tenho um pouco de cisma.

0: Nós vamos lá. 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
1: Bom dia!
0: Já a gente fala um pouquinho mais da clínica Oral Sim. É número 1 implantes aqui na cidade. Belê? Porque agora a gente vai dar um pulinho em 1983. E eu tenho certeza que nosso amigo Johnny Mazzo vai desligar o trator e sacudir e dançar ao som de Michael Cimbello. Maniac! Alô, Johnny! Pula aí,

Pessoas, o ano era 1986, Paralamas do Sucesso na Melhor do Brasil, ou Paracessos do Sulama, como queira. Ainda de 83, anos 80, mágicos anos 80, e Johnny Mazo dançando, inclusive ele fez dancinha e mandou vídeo aqui para nós. Que é aquilo? Ô Johnny, você lembra do filme Flashdance? Não. Só faltou você sentar naquela cadeira, dar um mortal, sentar na cadeira, puxar aquela cordinha e cai aquele balde d'água na cara lá. Você lembra disso, não? Dessa cena? Só faltou isso. De resto, ficou igualinho, hein? Maniac, com Michael Cimbello do filme Flashdance. Imortalizado ali naquela dança, né? Legal aquela cena, né? Aquela vela dá um rodopio assim. Eu fico olhando aquilo, menino, só de olhar aquilo já me ataca a labirintite. É incrível um troço aqui. Você começa a se perder na sala. Onde estou, pra onde vou, começa a dar aquela esverdeada. Mas tá bom, tá valendo. Trampando lá e dançando. 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
4: Educadora 8 e 13, quero bom dia das garotas que dizem amar-me.
5: Bom dia.
4: É bom, né?
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4: Nós seguimos por aqui, bora lá. Rosineide falou assim, ué, tá tão ruim assim, Rodolfinho, atacando a labirintite. Falei, querida... Lá em casa, quando eu subo numa cadeira ou num banquinho pra trocar a lâmpada, a esposa tem que dar a mão pra eu descer. Deixa eu ver mais ou menos como é que tá a coisa.
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4: E a Rosineide, lá de Patrocínio Paulista, tá querendo saber, né, minha querida? Obrigado pelo carinho, ela é uma das incomparáveis. A senhora, hein?
9: Câncer.
10: 21 de junho a 21 de julho.
4: Há risco de prejuízo logo cedo, hein, Rosineide? Eita, Lelê? Ai, ai, ai, cuidado aí. Ainda mais se sair por aí comprando tudo que der vontade. É quem não, né? Amiga do Vorcaro, não. Ai, ai, ai. Pode colocar em prática as boas ideias que surgirem, já que sua criatividade segue a mil nesta terça-feira. A comunicação e a interação com coleguinhas e clientes também contam com energias positivas, tá? Seu charme estará em alta na maior parte do dia e os astros também sinalizam sucesso aí na paquera. Aí sim.
11: Oh, yeah.
4: Luz na passarela, que lá vem ela, Rosineide. Tá com tudo e nada prosa. A dois, o romantismo deixa tudo de bom pra você logo mais à noite. Branco pra hoje, pelo sim, pelo não. Bota um branquinho da paz aí, vamos que vamos, chuchu.
10: Leão, 22 de julho a 22 de agosto.
4: Em Pronós que temos a nossa amiga Beth, temos Eliana também. Há sinal de atrito, cadeira estralou que eu acho que eu vou cair. Há sinal de atrito e até briga com a família no início da manhã, tá? Mas isso muda rapidinho e você logo volta às boas com o pessoal se tiver jogo de cintura, claro. Aposte também no bom senso e na disposição para manter os pés na chão, como dizia a dona Armênia. Armênia, nunca leu o seu nome dela. Assim, vai encarar as tarefas numa boa. O ciúme dá as caras hoje, mas nada apaga seu charme também não, tá? Pode se preparar para dar um show aí por onde passar. Tô falando, luz na passarela. Lá vem Beth e Eliana também. E você de Leão, se tiver usando o verde... Bebê, aí não vai ter pra ninguém, não. Que é isso?
10: Virgem. De 23 de agosto a 22 de setembro.
4: Heloísa, Antônia e a Sandra. Um ou outro mal entendido pode dar uma tumultuada agora esta manhã, tá? Mas, claro que uma boa prosa, mais tarde, ajuda a colocar tudo nos eixos. Será? De repente você vai falar o que quer e pronto. Redobre a atenção nas tarefas logo cedo para não se distrair. Depois, tire proveito do seu raciocínio rápido. Com boas ideias e um bom papo, você vai se destacar em tudo o que fizer. Pode ter surpresas interessantes na paquera, hein? Já à noite, um programinha caseiro cai como uma luva se você tem alguém. E pós, assim, um feriado desse aí prolongado, o que seria um programinha caseiro? Uma série na TV? Uma sopinha ou um cardão? Marrom é a cor pra hoje. Boa sorte.
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4: Não é? Após feriado prolongado, o camarada não tá ligado em nada, bebê. Ele tá só se recuperando. Negritude Júnior, pra dar um sacode neste dia, nesta terça com cara de

Pode confessar, você dançou muito isso aí nos anos 90. Não vem não, todo mundo dançou. Todo mundo deu uma sacolejada, uma balangada de ombro, uma batidinha de pé. Sabe aquele que fica lá no fundão? Ele fica batendo o pé, ninguém tá vendo porque tá todo mundo sambando ali na frente. Ele acha que ninguém tá vendo. Ele começa a bater o pezinho, aí ele já vai dando aquela sacudidela de leve. De repente ele se pega ali em meio ao samba. É bom demais, rapaz, você tá doido. Negritude Júnior com a Abcite. Vem pra cá balançar. Posso falar agora da Mega ou não? Então, menino, você viu que teve uma mudança toda aí devido ao feriado ontem, né? Mas ninguém acertou as 6 dezenas do sorteio 3.069 realizado domingo. A coisa aconteceu domingo, você tava milhão, né? Você nem ficou sabendo disso. Pois é, já já eu te passo as dezenas, tá? Ó, o próximo sorteio da Mega será realizado amanhã, quarta-feira, e o prêmio pode chegar a mais de 150 milhões, claro, se você acertar aí as 6 dezenas. A mudança nessa data do sorteio, todo mundo já sabe, foi por conta do feriadinho de Nossa Senhora ontem, dia 12, dia também das crianças. Outras loterias como Quina, Loto Fácil, Dia de Sorte também não tiveram sorteio e serão retomadas a partir de hoje. Então vamos lá. Pra você dar um confere nas dezenas, ver se é que você tá errando, se é que convém você jogar essa numeração que você tem aí. Ah, desde 1974 você tem, né? Você segue lá a mesma coisa. Pessoa se muda e dá. Não. Ó, 05, 19, 22, 44, 47 e 57. Vou repetir.

0519-22-44-47-57. Aquina, teve gente pra caramba, eu achei. 150 apostas levando aí quase 27 mil reais. Já a quadra, mais gente ainda. 9.096 apostas ganhadoras levando 709,33. É isso. Amanhã pode pagar aí mais de 150 milhões de reais se você ganhar somente.

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3: Ó, são 8:24 para você levantar, se preparar e ir para o trabalho. Tá difícil? Mas ninguém falou que era fácil, tá tudo certo.
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3: Ana Paula, Maria do Carmo estão querendo saber, chegando aí, ó.
6: Libra. 23 de setembro a 22 de outubro.
3: Ambas já no trabalho, radião a milhão. Logo cedo, distrações ou ações impulsivas podem virar prejuízo. Ô, louco. Já vai começar a semaninha tomando preju? Aí não, hein? Ainda bem que sua habilidade para lidar com a grana, money, com o din-din, melhora rapidinho e você pode fechar projeto lucrativo ou, de repente, negociar aí um aumento também. É o que ajuda ali em cima. Seu lado descontraído e falante fica mais evidente logo mais à noite. Você tem tudo para arrasar na conquista. Claro, se usar a sua conversa, sua boa prosa também. Um astral descontraído ajuda a fechar a noite de forma mais leve com o seu par. Deu pra entender? Você romântico? Você de Libra? Azul é sua cor para hoje.
6: Escorpião. De 23 de outubro a 21 de novembro.
3: Helena em Orlândia Rosa e a Lourdes. Lurdinha. Maria de... Ô, Maria de Lourdes. Fica brava, menino, quando eu chamo ela de Maria de Lourdes. É Lurdinha. Então vamos lá, Lurdinha. Logo cedo, um pouco mais de disciplina pode evitar dor de cabeça aí, ó, no trabalho, no serviço. A boa notícia é que sobra energia para correr atrás das suas obrigações e deixar tudo em ordem também. Há chance de conseguir uma grana extra ou, de repente, identificar aí um bom negócio. Seu jeito confiante ajuda a movimentar as coisas na conquista. Logo mais à noite, o desejo de estabilidade fortalece o romance, mas aqui, ó, não exagera, hein? Vá devagarinho aí. Semaninha tá só engrenando. Azul pra hoje, você de Escorpião.
6: Sagitário. De 22 de novembro a 21 de dezembro.
3: Cristina e Sueli. Deixa eu ver. Contato com pessoas de longe ou viagem pedem cautela extra. Tá entendendo? Seu pique anda meio em baixa em alguns momentos, mas isso muda logo mais à tarde. Dá uma reforçada aí, ó. Reforce a concentração, pois há risco de se distrair no início desta manhã. Principalmente se você estiver vindo aí desse feriado puxado agora, né? Depois de agir de maneira reservada no trabalho e priorizar tarefas que podem ser feitas a sós, aumenta sua chance também de sucesso. Ah lá, confie em seu taco para seduzir o par e deixar o astral mais descontraído.

descontraído no romance. Ali em cima tá meio esquisitinho, mas dá pra dar uma controlada, enfim. Se você estiver usando azul também, que é sua cor, então, capricha aí e boa semana!

LF, Luan Pereira e Léo Foguete. Às 8 horas e 29 minutos, é um palmo. 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Beleza? 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
3: Muito, muito bem, como sempre, são 24 horas no ar, tocando as melhores para o, para a melhor ouvinte do Brasil.
4: Brasil!
3: Pra você levantando agora, se ajeitando para trabalho, começando a semaninha, né? Começando agora. Boa segunda-feira, então, pra você.
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3: Lá em Franca temos a Celina, temos a Vânia e temos a Vanessa também de Igarapava, que mandou, elas são as ímpares. Os ímpares são de Capricórnio.
7: Capricórnio.
8: De 22 de dezembro a 20 de janeiro.
3: Hoje o desejo de expandir seus horizontes, arriscar-se em algo novo e sair da rotina, segue em alta. Ó, que beleza. Mas é melhor ter cautela no contato com os amigos para evitar brigas, tá? Seu espírito de cooperação segue em alta também e os contatos com os colegas serão proveitosos. Pensar no plano geral fica mais fácil agora. Plano geral? Não entendi, não. Sintonia e interesses em comum fortalecem os laços com o par. Se um amigo bancar o cupido, aí suas chances aumentam também na conquista.
9: Oh, yeah.
3: Mas cuidado, tem muito Zé Graça por aí, hein? Hã? Querendo pegar peças, fazer o seu gracejo, enfim. Azul pra hoje, você de Capricórnio.
8: Aquário, de 21 de janeiro a 19 de fevereiro.
3: Juliana e a Luzia de Altinópolis, bom dia, meninas. Há sinal de alguma tensão nos relacionamentos pela manhã, agora pela manhã, mas calma, não precisa apavorar não, que isso aí melhora depois, tá? Pode pintar atrito com a chefia. Aí é ruim, hein? Aí não é bom não. Ou com colegas que querem puxar seu tapete. Nu! Aí lascou de vez. Mas você conta com ambição e confiança para dar a volta por cima e atingir seus maiores objetivos no trabalho. Eu só? Não, palmas.
10: Ah, palmas, ó. Pô,
3: camarada vai tomar um puxão de tapete, ele ainda vai conseguir dar a volta por cima? Aliás, então não vai tomar, se Deus quiser. A conquista fica movimentada e os amigos podem dar uma mãozinha também. Já a sintonia com o par cresce, hein? Cresce aí durante o dia, vai ficar boa noite. Aí o bicho pega. Lilás pra hoje, você de aquário.
8: Peixes, de 20 de fevereiro a 20 de março.
3: Eliette é de Santa Rosa de Viterbo. Temos a Cleide também hoje aqui, os melhores, ou as melhores, enfim. Talvez seja preciso redobrar o foco para não se distrair com qualquer coisinha logo cedo. Eu tô assim, gatona? Tô meio displicente hoje, não? Falei assim, não, só não tomou o remédio aí do esquecimento. Mas enfim, a boa notícia é que as tarefas em equipe têm tudo para correr bem, bem demais logo mais à tarde. E é um bom dia, né? Para investir em novos conhecimentos e até de repente começar aí um curso também, por que não? Já a paquera segue animada durante o dia, mas os astros mudam seu foco para outras coisas logo mais à noite. O que será? Seu jeito descontraído deixa o romance também mais gostoso, tá vendo?
9: Oh, yeah.
3: Nossa cor para hoje é lilás. Eliette de Santa Rosa de Viterbo e Cleide, famoso roxinho, caprichem aí, meninas.
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3: Amanhã tem mais, hein? Amanhã tem mais por hoje, fechando a lojinha e Ted Swings cantando Lose Control aqui pra nós.

0: Lua cheia e tudo ao vivo, hein? Tudo ao vivo, você ouviu aí, né? Lose Control com Ted Swings também. Você tem papas na língua, não? É um termo bem antigo isso aí, né? Pessoa que às vezes fala lá, não mede consequências e tal. Eles falam isso, falavam isso, né? Aquela pessoa ali, ó, não tem papas na língua.
1: Ai, para!
0: Não. 15 para as 9, você não tá deitado ou deitada ainda não, né, bebê? Bora levantar então, o zapim tá fácil. 999-86-1023. Intervalinho, não demoramos nada, mas nada mesmo, aguenta aí.
1: Eu não acredito não.
0: Ah, pode acreditar, Xuxa.

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3: Bom dia, Rodolfo!
4: Rapaz, só faltou ela gritar gol ali no fim. Não foi, não? No... Ó, agora é sério. Vamos falar do Papa? Você que tá levantando agora, se ajeitando para o trabalho, enfim, ó. O Papa Leão XIV será internado hoje para uma operação e nela vai ser retirado um nódulo no pulmão. No domingo, dia 11, o pontífice, 71 anos, anunciou no fim da tradição, da tradicional, né, bênção ali na Praça de São Pedro, que médicos detectaram um nódulo em seu pulmão, em estágio inicial, o que é bom, né? Claro que seria bom se não tivesse nada, mas ali logo no comecinho, eles recomendaram já de cara a cirurgia para evitar qualquer tipo de problema. Nódulo pulmonar, uma massa densa encontrada. A maioria dos nódulos detectados em exames, sem estar associados a sintomas,

0: costuma ser benigna. Pois é, a operação também poderá funcionar como uma biópsia. A cirurgia exigirá uma semana de recuperação no hospital e o Vaticano já cancelou ontem, inclusive, né? Segunda-feira, todas as audiências do Papa até o dia 20 de outubro. Mas eles tranquilizam aqui na nota, é uma matéria bem grande, bem extensa, que graças a Deus foi notado isso bem logo ali no comecinho e tudo vai se resolver da melhor maneira possível. É isso. Ele vai ser internado hoje, o Papa Leão XIV, para retirada deste nódulo que apareceu no seu pulmão e tá bem no comecinho, tudo bem no início ali.
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0: Rodolfo, manda um bom dia pra mim.
4: Bom dia.
0: Bom dia pra você. Ela não botou o nome.
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0: Pinho. Tivemos ainda um peão desse, Country Beach e Mari Fernandes. 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
1: Bom dia!
0: Cadê Dudu, todo mundo? Vambora!
2: Bom dia!
0: Dudu, Tetê, Gatinha, chega por hoje, já já tem um Frequência Educadora. A você, uma ótima terça-feira. Pra você que curtiu o feriadão, uma ótima segunda. Tá voltando hoje? Tá de boinha? Isso é bom. Nos falamos amanhã. Às 5, na programação A Caminho do Sol. 5 minutos para as 9, para você não perder a hora. A gente encerra aqui, ó, com o Grupo Revelação, A Pureza da Flor.

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8: Oi, bom dia. Tudo certo aí? Tudo tranquilidade total? A gente espera que sim. Vamos nessa, que quem tá chegando

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2: Ah, o som da primavera.
3: Não, esse sim é o som da primavera. A estação fica muito melhor com você curtindo essa aqui com a gente.

0: 22, Educadora FM Batatais, estado de São Paulo. Quem? Seu amigão Alex Boy, a partir de agora numa boa terça-feira com cara de segunda, né? 102,3. Pode chamar a mão no volume e colar com a gente que tá gostoso, hein? Tá chique, Billy, te garanto.
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0: Oiê.
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0: E aí, tudo bem com você? Ah, que maravilha. Mais um dia juntos, com as graças de Deus. Que você tenha um início de semana, podemos dizer assim, né? Ontem foi feriadinho, aliás, um fim de semana prolongado. Que você tenha uma terça especial. Dê tudo certinho por aí. Pode chamar a mão no volume que você vai gostar das músicas que a gente preparou pra você. Eu tenho certeza disso. Você vai mandar aquele zapinho bem caprichadão.
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9h02. Terça-feira, e aí, tudo chique, Billy, tudo bacana? 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
0: Ó, seguinte, o intervalo é bem rapidinho. Já tem a primeira.

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2: 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A gente fala do Campeonato Brasileiro, né? O Vasco da Gama e Remo empataram em 0-0. O São Paulo recebeu no fim de semana e derrotou o Vasco. Aliás, o Vitória, né? Por 2-1. Também por 2-1 foi a vitória do Atlético Mineiro em cima do Santos. No Clássico Carioca, o Flamengo levou a melhor e derrotou o Fluminense por 1-0, num jogo de polêmicas da arbitragem. E no Clássico Paulista, o Palmeiras passou por cima e goleou o Corinthians por 4-1. No Clássico Gaúcho, 1-1 entre Internacional e Grêmio. O Bahia derrotou o Mirassol por 1-0. Coritiba e Botafogo empataram em 1-1. O Atlético Paranaense fora de casa goleou a Chapecoense por 4-1. E fechando a 30ª rodada, o Bragantino fez 4-2 no Cruzeiro. O Flamengo lidera o Brasileirão com 64 pontos. O Palmeiras é o segundo com 63. O Santos é o oitavo colocado com 42. 2 pontos a mais que o Bragantino. Em nono com 40 pontos está o Bragantino, né? O São Paulo é o décimo colocado com 39, já o Mirassol é o 15º com 33 pontos. O Corinthians aparece na 16ª posição com 32 pontos. É a mesma pontuação do Internacional, que abre a zona do rebaixamento. 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
3: Bom dia pra você, Glória Groove no seu rádio, bora lá.

0: matar um pouquinho da saudade de Marília Mendonça. Supera!
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5: 9:28.
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4: O Supremo Tribunal Federal decidiu por 7-4 que incentivos fiscais concedidos por estados e pelo Distrito Federal não podem entrar no cálculo do PIS e da COFINS, dois tributos federais. A decisão envolve os chamados créditos presumidos de ICMS, utilizados pelos governos estaduais para incentivar empresas e setores da economia. A maioria dos ministros entendeu que esses benefícios não representam receita ao faturamento das empresas e, por isso, não devem ser tributados pela União. Segundo estimativas oficiais, o impacto fiscal da decisão pode chegar a 16 bilhões e 500 milhões de reais.
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0: Coisa boa demais. A nossa salada musical aqui rola de tudo, né? Ana Carolina, seu Jorge, é isso aí. Oi, Lilian, Cidade de Franca, sempre com a gente. Família Bombonato já tá por aqui também. Valerinha, Verônica, minha amiga Bete. Oi, Marcelinha, já tem a sua também. Um beijo grande. Bom dia, tamo junto sempre. 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Educador FM. 15 minutos pras 10 da manhã.
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7: Você coloca um carro automático na posição D, solta o pedal do freio e ele começa a se movimentar devagar, né? Mesmo sem pisar no acelerador. Esse comportamento é conhecido como creep e em muitos câmbios automáticos tradicionais, ele está relacionado ao funcionamento do conversor de torque, que consegue transmitir parte da força do motor para a transmissão, mesmo com o veículo em baixa velocidade. Outros tipos de transmissão e veículos eletrificados também podem reproduzir esse comportamento por meio do próprio controle eletrônico. A dica do Auto Motors é não confundir essa movimentação.

0: uma falha e durante manobras mantenha sempre o controle pelo pedal do freio. Aquele passinho devagar que o automático dá sozinho tem toda uma engenharia por trás.
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Franca, bom dia pra você, cidade de Franca na sintonia. Quem mais aqui, ó? Meu amigo Betão, grande Betão, também ligado. Alex, manda um abraço aí pra galera que tá no trampo aqui. Já estamos agarrados desde ontem, segundona, pra gente não rolou feriado aqui. Manda pro Bilica, é isso? Alô, Bilica. Abraço pra você. Tamo junto aí, rapaziada. Pessoal da construção civil, galera trabalhando bastante.

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1: 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Olá, bom dia, ZYD 832, canal 272, Educadora FM Batatais, estado de São Paulo, amigão Alex Boy na área, felizão da vida numa boa, junto com você até meio-dia, cola que tá show de bola. Bora dar risadas, porque chorar está numa facilidade danada. Ou se pega. Vamos nessa.
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O filho Gabriel, é isso? Parabéns, Gabrielzão! Aê, que Deus te abençoe, muita saúde, papai do céu ilumine sempre aí, mamãe ama você, né? Filho Gabriel, filho da Denise lá de Luporanga, nossa ouvinte maravilhosa, parabéns turma! Abração pra vocês aí, em especial pro Gabriel que hoje tá fazendo aniversário, tamo junto garoto! 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
1: 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E a hora certa.
2: 10:11.
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2: É a segunda edição, sempre com quem? 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Pois é, mais futebol. Campeonato Brasileiro Série B, o Novo Horizontino jogando em casa goleou a Ponte Preta por 5-1 em partida válida pela 33ª rodada. O time de Novo Horizonte soma 60 pontos e aparece em segundo lugar na tabela de classificação, um ponto a menos que o líder Vila Nova. Apenas os dois primeiros colocados se garantem no Campeonato Brasileiro da Série A do ano que vem. Do terceiro ao sexto colocado será disputada uma fase preliminar para saber quais serão os outros dois times classificados para a primeira divisão do ano que vem. O Botafogo fez 1-0 no Ceará.

0: O Pantera soma 41 pontos em 16º lugar. Ferroviária e Inter de Limeira se garantiram no Campeonato Brasileiro da Série B no ano que vem. A equipe de Araraquara ainda decidirá o título da Série C em Maringá. O primeiro jogo será marcado para o próximo final de semana. Hoje tem Brasileirão em campo, né? Aliás, brasileiro em campo na Copa Sul-Americana, né? Em partida de ida das semifinais da competição, o Vasco da Gama vai à Argentina encarar o Boca Juniors. O duelo de volta acontece na próxima semana. Logo mais à tarde com ela, Cícera e Paula, tem mais Educadora nos Esportes. 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
0: Dilcinho!
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0: os apaixonados de plantão. Alguém
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0: Daniel, Jorge e Matheus.
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0: Antes também, Ana Castela, música nova, Imagina o Trabalho. E Dilcinho, Sou Pagodeiro. Coisa boa, agora 10h25.
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0: Turminha tá sempre curtindo, participando, interagindo conosco aqui. A gente agradece demais a sua audiência.
3: Oi, Alex. Oi. Bom dia, tudo bem? Aqui é a Paulinha.
0: Oi, Paulinha.
3: Posso mandar um oi pro Alan e pra Duda?
0: Alan e Duda?
3: E pro Otávio também.
0: E o Otávio também. Alan, Duda, Otávio, Paulinha, um beijo pra vocês aí, uma excelente semana. Tamo juntos sempre, sempre. A galera tá curtindo o nosso Frequência.
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0: Que pega bem demais. Ei, você gosta de fazer aquela fezinha, não? Hã? Gosta de apostar na Mega Sena? Pois é, a Mega tem prêmio estimado em 150 milhões no sorteio que acontece hoje, terça-feira, dia 13. As apostas podem ser feitas até às 8 da noite. Você acredita que dá certo? Não. Você confia? Não confia? Muita gente diverge as opiniões, né? Bom, a chance de acertar as 6 dezenas com uma aposta simples é de 1 em 50 milhões. Se você tiver sorte, vai levar um prêmio de 150 milhões de reais. E aí, já dá aquela forcinha? Ajuda a pagar aquele cartãozinho que tá complicadinho aí?
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4: A Amazon confirmou uma nova rodada de demissões, principalmente na divisão responsável pelo seu site de comércio eletrônico. Segundo informações da Reuters, menos de 1.000 funcionários administrativos foram afetados, incluindo profissionais dos Estados Unidos, Índia e Reino Unido. Os cortes acontecem durante um dos principais eventos promocionais da empresa. A Amazon afirmou que as mudanças buscam reorganizar as equipes e melhorar a eficiência das operações. As demissões ocorrem após uma reestruturação maior que eliminou cerca de 30 mil postos de trabalho. Segundo o fundador Jeff Bezos, a empresa contratou funcionários em excesso durante a pandemia.
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0: 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Bom
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0: Ó, seguinte, terça-feira será de sol e calor em Batatais, com temperaturas que podem chegar a 30 graus. Mas atenção, a previsão indica a possibilidade de pancadas de chuva e temporais no finalzinho da tarde, tá? Com risco de ventos fortes e granizo em pontos, inclusive, da região. Em Ribeirão Preto, para se ter uma ideia, o tempo também pode mudar, com previsão de chuvas e trovoadas também à tarde. Então fique atento aí aos alertas da Defesa Civil e redobre os cuidados aí durante as tempestades, ok? As informações são do Instituto Nacional de Meteorologia.
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0: você, lembra?
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0: Vai, Fred, por gentileza.

0: música no seu rádio. Alô, Brunão, meu parceiro. Brunão tá na sintonia. Bruna também. Juju, tamo junto. Alô, Zé. Famoso malandrão. Como é que você tá?
1: Ah, coitado.
0: Ah, Osvaldão, toda a Turmex de plantão aí, Juju. Um abraço lá pro Anderson.

0: só os fenômenos de plantão. Um abração pra vocês aí, tamo junto. Uma excelente e produtiva semana pra turma aí, fechou? Bom, quem tá de volta amanhã, sempre a partir das 10 da manhã, essa loja multi-especial, multi-incrível, multi-completa, é multi-coisas.
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14: O mercado nacional do café opera com cotações bastante elevadas e uma liquidez acelerada nas principais mesas de negociação do país neste período. A saca de 60 quilos do café arábica tipo 6 está sendo negociada na média de R$ 1.385 nas

0: Graças do mercado físico. O ritmo constante da demanda para o comércio exterior, associado à postura firme dos cafeicultores, mantém os preços sustentados e em patamares muito favoráveis.
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1-2-3-2, canal 272, Educadora FM, Batatais, estado de São Paulo. O amigão Alex Boy tá na área, felizão da vida, numa boa junto com você até meio-dia. 102,3. Dar risada, porque chorar está numa facilidade danada.

0: Agora que pega bem demais, muito bom, né? Agora 11 horas 10 minutos, 11:10.
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0: Tá todo mundo curtindo a Educadora, quer ver, ó? Abraço lá pro meu amigo Ari do Bleco, grande fenômeno, tá mandando alusão pra turma toda aí, em especial pro amigo Tibum. Alô, Tibum, fechou?
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0: Quem mais aqui, ó? Meu amigo Clésio, grande Clésio. Lerny também na nossa sintonia, galera do Circuito Chonado. Valeu, turminha. Abraço pra vocês aí. Minha amiga Fabiola. Oi, Fabiola. Bom dia pra você. Pedi uma música que vou tocar já já. Tá mandando um abração aí pra todas as amigas costureiras. Alô, turminha. Ótima semana pra vocês aí. Hoje é terça-feira com aquele jeitinho, aquela carinha de segunda, né? Ah. Ei, lasqueira. Tem mais aqui, ó, meu xará Alex. Beleza, Lecão? Tamo junto, garoto. Alex, toca uma música do Belo. Manda especialmente pra minha namorada, a Ana Vitória, que faz aniversário amanhã. Aí, Ana. Meu xará tá mandando pra você com todo amor, com todo carinho. Valeu, valeu, valeu. Tamo junto. Já tem mais, já tem mais.
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4: 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Com policiais militares rodoviários, localizaram na tarde de sábado um homem que estava desaparecido desde o dia 2 de outubro. Bom, a abordagem aconteceu na rodovia Anhanguera, nas proximidades da base operacional de Igarapava. Após confirmarem o registro de desaparecimento, os policiais entraram em contato com o pai do homem, que confirmou que a família estava à sua procura. Com apoio do resgate e da concessionária, ele foi encaminhado à Santa Casa de Igarapava para atendimento médico e aguardou aí a chegada dos familiares. Infelizmente, um homem de 73 anos morreu após ser atropelado na rodovia Cândido Portinari, no trecho entre Batatais e Franca, na noite de ontem. O acidente ocorreu por volta das 19 horas. De acordo com informações, um Chevrolet Onix trafegava no sentido norte da rodovia quando a condutora relatou ter sido surpreendida por um pedestre que atravessava a pista. Segundo o relato, não houve tempo hábil para frear e desviar e o atropelamento aconteceu. Após o impacto, o homem ficou caído entre a faixa de rolamento e o canteiro central. O motorista parou o veículo na área e ficou aguardando. A equipe de resgate da concessionária foi acionada e constatou o óbito da vítima ainda no local.
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1: Bom, o Brasil se despede de um dos grandes nomes, podemos dizer assim, do Axé Music. O cantor Netinho morreu nesta terça-feira.

0: 13 de outubro aos 60 anos em Salvador, na Bahia. O artista enfrentava um câncer que afeta o sistema linfático. Netinho ficou famoso nos anos 1990 com sucessos como Mila, Beijo na Boca, Preciso de Você, que marcaram gerações, inclusive animaram muitos carnavais. Bom, a sua energia nos palcos ajudou a levar o axé do Brasil para o mundo todo. Bom, o velório, a cremação serão realizados de forma reservada apenas a familiares e amigos. Netinho deixa um legado importante para a música brasileira.
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0: A gente recorda um dos grandes sucessos do artista, Mila.

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Essas e outras. Vai ficando por aqui com o amigão Alex Boy, ó, já tem Cícero e Paula após a propaganda eleitoral, tá? Antes, deixa eu mandar um abraço lá pro meu amigo grande Borrozinho. O Borró já mandou aqui as carnes que vão rolar hoje, hein, Borró? Eita, coisa boa. Família Bombonato também com a gente, Valerinha. Muito obrigado a essa turma maravilhosa aí, Bete, Verônica, Roseli, pessoal da casinha, meu amigo Ari do Black, grande Ari, valeu Paulinha, Denise Cidade de Nuporanga, Lilian tá lá em Franca ligada com a gente, Marcelinha, meu amigo Fernandão, muita gente aqui curtindo o nosso programa, valeu demais, tá? Fiquem com Deus, com Ele Estou Indo, juízo, muito juízo, hein?

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3: A startup francesa Mistral apresentou um novo modelo de inteligência artificial que promete competir com sistemas de empresas como OpenAI, Google e Anthropic. Batizado de ML4, o modelo foi desenvolvido inteiramente na Europa e, segundo a empresa, oferece alto desempenho com custos menores. A principal diferença é que a tecnologia tem pesos abertos, permitindo que empresas baixem e personalizem o sistema para suas necessidades. A Mistral afirma que a novidade pode ser utilizada em áreas como segurança digital, finanças e indústria. As promessas de desempenho e economia ainda não foram verificadas de forma independente. O lançamento reforça a disputa global pelo mercado de inteligência artificial.
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7: Você coloca um carro automático na posição D, solta o pedal do freio e ele começa a se movimentar devagar, né? Mesmo sem pisar no acelerador. Esse comportamento é conhecido como creep e em muitos câmbios automáticos tradicionais ele está relacionado ao funcionamento do conversor de torque, que consegue transmitir parte da força do motor para a transmissão, mesmo com o veículo em baixa velocidade. Outros tipos de transmissão e veículos eletrificados também podem reproduzir esse comportamento por meio do próprio controle eletrônico. A dica do Automotors é não confundir essa movimentação com uma falha e, durante manobras, mantenha sempre o controle pelo pedal do freio. Aquele passinho devagar que o automático dá sozinho tem toda uma engenharia por trás.
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4: E a hora certa.
5: Meio-dia 15, boa tarde.
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1: Tarde, tarde. Salve, salve, gente linda desse Brasil. Cheguei, gente. Cheguei. Só aumentar esse volume. Cheguei agora, agora, agora. Olha eu aqui, ó. Olha eu aqui. Presta atenção, presta atenção. Ou, oh, presta atenção. Cheguei. Tô na área e vou com você até as 5 da tarde. Uma tarde animadinha, inspiradinha, porque bora começar a semana, né, minha gente? Bora começar a semana, a segundona começou agora. Hoje sim. Hoje sim é segunda-feira, uma nova semana começa, trazendo novas oportunidades, novos sonhos, enfim. Que Deus abençoe nossos passos, ilumine nossas escolhas, enche os nossos dias de paz, de saúde, de alegria. Ô, coisa boa, papai, vem pra nossa vida. Que a nossa semana seja produtiva e repleta de motivos pra agradecer. Já agradeceu o seu dia hoje? Então bora começar. E já o som de João Gomes. Educadora, pega bem.

0: Natal e Xande Avião, aquele melzinho. Educadora, ui, pegando bem, na sua tarde, meu bem. Isso aí, meio dia 24, e a gente chegando 10 minutinhos depois do horário político, mas já estamos aqui de volta e beleza. E já estamos com o quê? Já é hora de quê? Você sabe que a gente gosta, né? A gente gosta de palpitar, Eu quero o seu palpite aqui hoje, nessa segunda, não, terça, né, gente? 13 de outubro. Quero o seu palpitinho, quero sua presença aqui, me ajuda nesse palpitando. Me ajuda que eu vou precisar, hein? Preciso da sua ajuda, do seu palpite, da sua luz, da sua experiência, pra gente ajudar a nossa amiga aqui, ó. Ela mandou um palpitando hoje. Rapaz, solta aí.
1: Rapaz
0: mesmo, hein? Então, ó, presta atenção que eu vou te contar a história do palpitando agora.
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0: Cadê meus palpiteiros de plantão? Cadê? Porque aqui é lugar de palpite. Aqui a sua presença é VIP. Meus palpiteiros de plantão, esteja de ouvido antenados aí, que é agora do nosso palpitinho por aqui. Eu quero sua participação, sua experiência, sua ajuda, sua luz aqui nessa situação. Por favor, please don't go. Ok, então vamos contar essa história, hein? Cissa, eu preciso de um conselho. Conselho, viu, galerinha? Durante muitos anos, eu abri mão dos meus sonhos, das minhas vontades, dos meus desejos, para cuidar dos outros, para manter tudo em ordem e para fazer as pessoas que eu amo felizes. Eu sempre me deixei para depois, né? Me deixei o que eu queria viver, acreditando que um dia teria tempo para mim. Mas esse dia chegou, eu tô com tempo, eu só não sei o que eu quero fazer. Parece que fui me afastando tanto de mim que eu já não me reconheço mais. Eu estou infeliz, eu sinto que a vida perdeu sentido. Eu não tenho mais os mesmos sonhos e, para piorar, estou perdendo até a vontade de continuar com o meu relacionamento. Meu marido é gente boa, mas eu não consigo ver mais amor aqui. Eu não sei se deixei de amar, se estou cansada de tudo e queria fazer algo, mas eu estou num desânimo. Eu só sinto remorso e culpa. Se isso que eu faço para reencontrar a mulher que eu preciso. Olha que pergunta! Aplausos para essa pergunta, né? Porque foi uma pergunta certa aqui. Meu pai. Gente, o que ela faz, hein? Para reencontrar a mulher que ela precisa ser. Ajudem aí, meus palpiteirinhos de plantão. Ajudem aqui nessa história. Ela perdeu o sentido, ela fez tanto, né? Que agora cada um cresceu, cada um foi pro seu rumo, cada um tomou a sua vida. E ela, agora que ela tem tempo, que ela pode olhar pra ela, cuidar dela, fazer as coisas pra ela, agora ela não consegue. Porque perdeu o hábito de se cuidar, né? Então ajuda aqui nesse palpitinho que eu já tô voltando aqui. Quero saber do seu... Claro que eu quero saber seu palpite, ué.
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19: A citricultura nacional registra um ritmo forte de moagem nas indústrias e busca bastante por frutas de boa qualidade no mercado de mesa. A caixa da laranja pera posta na fábrica ou no galpão de classificação atinge a média de R$ 49,20. A oferta ajustada da safra atual, em conjunto com o consumo doméstico aquecido, assegura

0: por uma grande estabilidade nas cotações praticadas.
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6: Palpitando, palpitando. Esse palpitando hoje, olha, vai um alerta aqui pra gente. Olha, gostei desse palpitando aqui hoje, viu? É muito interessante. São coisas aí do nosso cotidiano, coisas que a gente vive, já viveu, já passou, né? Ou de alguma forma, talvez, vai passar, né? E é muito interessante a gente entender aqui, olha só, a gente entender essa situação e poder ajudar, né? Nossa amiga aqui, eu esqueci de falar a idade dela, ela tem 43 anos, né? A nossa amiga tem 43 anos, tá? E ela tá pedindo o nosso conselho. E aqui você fica tranquilo que ninguém vai passar o seu nome, vai falar o seu nome, pode mandar sem, sabe, nenhuma identificação, tá? Pode mandar aqui a cartinha pra educadora ou você manda também através do zap educadora, tá? Então essa história aqui do nosso cotidiano, ela conta o seguinte, durante 43 anos ela tem, durante muitos anos eu abri mão dos meus sonhos, das minhas vontades, dos meus desejos pra cuidar dos outros, pra manter tudo em ordem, pra fazer as pessoas que eu amo felizes. Sempre me deixei pra depois, aquilo que eu queria viver, acreditando que um dia eu teria esse tempo pra mim. Esse dia chegou, mas eu não sei o que eu quero. Parece que eu fui afastando tanto de mim mesma que eu já não me reconheço mais. Eu estou infeliz, sinto que minha vida perdeu sentido. Cada um foi seguir o seu sonho e eu estou aqui, não sabendo o que eu quero da vida. Tá? Não tenho mais os mesmos sonhos e, pra piorar, estou perdendo até a vontade de continuar no meu relacionamento. Meu marido é gente boa, mas parece que eu não consigo ver amor. Eu não sei se deixei de amar, se estou cansada de tudo, queria fazer algo, mas eu estou num desânimo, eu só sinto remorso e culpa. Como é que eu faço para encontrar a mulher que eu preciso? Essa pergunta aqui foi fundamental. Eu achei muito interessante. Essa pergunta sua aqui, minha amiga, foi fundamental. Entendeu? E aí, gente? O que vocês acham aqui? O que ela precisa fazer para se reencontrar, para melhorar? O que vocês acham, hein? A Vanessa já mandou aqui, ó, né? Meus palpiteirinhos de plantão que eu adoro. A Vanessa já falou, olha, tem que olhar pra você, fazer algo que você gosta. E realmente, falou a palavrinha certa, Vanessa. Se conhecer agora. Se encontrar de novo. E isso acontece muito, né, Vanessa? Vamos dar uma lembrada aqui. Isso acontece muito quando os filhos saem de casa, quando os filhos casam, né? A mãe fica perdida, a mãe fica escutando voz no meio da casa. Oi! Tem hora que do nada você fala, oi, tô aqui. Não é ninguém te chamando, não. É a gente que tá tão acostumada. Ô mãe, ô mãe, ô mãe. De repente você escuta não tem ninguém, não. Né? Isso acontece muito nessa situação quando os filhos saem de casa, vão casar, vão estudar, vão morar fora, vão seguir sua vida, a gente fica perdida. Porque como mãe a gente dedica tanto tempo pra eles, tanto, a gente faz tanto, que de repente, na hora que a gente tá na cena sozinha, você fala, peraí, o que eu vou fazer agora mesmo? O que eu tenho que fazer? Eu não sei o que eu faço. Aí fala que é a síndrome do ninho vazio, né? Mas não é que a gente abdicou tanto, tanto, tanto, tanto da nossa vida e a gente não sabe o que fazer mais por nós, né? Eu não sei do que eu gosto. Se eu gosto de sorvete de flocos ou de pistache, são coisas básicas, tá? Que eu tô dando exemplo aqui, mas às vezes a gente esquece de quem é, esquece daquilo que gosta, esquece igual de forró sertanejo, que é quase a mesma coisa. Esquece, né, se gosta de MPB, de flashback ao sertanejo, ou se gosta de tudo um pouco, né? A gente vai se abstendo, a gente vai abrindo aquele espaço e a gente não consegue se encontrar mais. Aqui, ó, isso é muito do cotidiano da vida, gente. Acontece, mães acontecem muito isso aqui, né? Mas eu quero saber seu palpite. A Gisele falou o seguinte, tem que retomar a vida. Tem que retomar a vida, fazer uma viagem aí e se buscar onde você se perdeu. Adorei. Adorei o que você falou aqui, Gi. Adorei. Se buscar de onde é que você se perdeu mesmo, vamos lá, vamos lá. Vamos catando os caquinhos de volta. Exatamente. Fazer uma viagem aí, trazer tudo isso à tona. Muito legal isso, hein? E eu quero saber de você. Qual o conselho pra nossa amiga? Ela tá pedindo aí como que ela faz

0: encontrar, se reencontrar. Qual a dica aí, gente? Dá um alô, você tá na mesma situação, você já passou por isso. Quem pode? Ai, é o Zé Carlos aqui, é o Zé Carlos. Olha ele no Palpitation. Zé, deixa eu ver o que ele falou aqui. Boa tarde, Cícia. Boa tarde, galerinha da Educadora. Ela precisa fazer as coisas que ela gosta. Voltar a se cuidar, voltar a se olhar. Olha aí o Zé! Olha isso, essa galerinha tá que tá. Põe aí pra mim. A galerinha tá que tá. E se saindo muito bem. Bom, vai palpitando aí. Borró, você tá aqui na área, meu amigo? Você chegou nos 45?
1: Tarde, Cícero. Tarde. Borró do Garimpo.
0: Oi, querido.
1: Borró do Garimpo chegou.
0: Chegou.
1: Tô falando com a Cícero da Educadora.
0: Comigo.
1: Essa mulher aí, ela tinha que viajar pra praia.
0: Né?
1: Tomar bastante caipirinha, tomar um banho de mar, tá querendo dar depressão nela.
0: Antes,
1: eu acho que
0: né?
1: Ficar uns 15 dias na praia.
0: Isso.
1: Divertir, esfriar a cabeça.
0: Isso.
1: Depois vem embora.
0: Isso.
1: E roda pra nós o retrovisor. Manda pra Daniela, Varela Bombonato. Manda pra Dayana aqui da casa de ração também. E o Márcio Poço da Ribeiro. E o Josimar Lava Rafa da Rita. Pra todos os ouvintes, que é o amor, alegria, todo. E hoje pode comer uma costela gorda, né?
0: Hoje pode. Abração, querido. Tudo de bom pra você. Sempre é uma alegria ter a sua presença aqui, tá? Já roda a sua. Vai comentando aí. A Sandra também já chegando aqui. Ó, Sandra, Marta, ó. Tem que passear bastante, cuidar aí. É, o espelho é um bom conselheiro, um bom conselheiro. Boa tarde, sua linda, deixa eu mandar um beijo aqui. É isso aí, gente. Tem que voltar duas casas no jogo, a capecinha no jogo, volta lá e dá uma olhada. Pera aí, onde é que eu parei? Aonde eu tenho que me retomar aqui? É isso aí, a galerinha tá top. Como é que ela tá? Como é que tá a galerinha? Ah, a galerinha tá aqui, tá. Eu tô gostando.
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0: Suzy Bellucci. Pena que você já namora, né? A educadora pega bem, meio-dia 52. E a galerinha tá aqui. Tô gostando de ver. Meus palpiteirinhos de plantão. Adoro, adoro, adoro. E aí, eu quero saber, a galerinha tá palpitando aqui? Tá palpitando, né, produção? Adoro, que delícia. Vamos ouvir?
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0: E se fosse você? Eu quero saber sobre o palpite de hoje. Olha só, meu amigo Cássio, tá aqui, ó. Boa tarde, Cissa. Diz pra nossa amiga que não importa o que ela passou. De hoje em diante, onde quer que ela esteja, é lá que ela vai estar. Tudo de bom. Olha aí, ó. Valeu, Cássio, um abraço pra você. A Sandra Marta também falou que, olha, adotar um cachorrinho também é uma boa opção. Aí, ó, e aí ela falou assim, eu falo, os filhos crescem, a gente adota um cachorro. Né? Acontece. É uma opção também, ó. Quem mais aqui tá mandando alôzinho? A Lilian de Franca. Boa tarde, uma semana abençoada pra todos. E olha, ela falou, tô passando pela mesma situação. Pedindo a Rihanna, vou caprichar. Então olha aqui, gente. Quem mais aqui? Fala, Simone. A Simone falou que ela tem que olhar mais pra ela, né? Buscar um pouquinho mais de amor próprio. Tá aí, gente. Olha que legal. Todo mundo aí dando uma dica legal, falando sobre a história da nossa amiga, que ela tá perdida aqui dela mesma, né? Ela se desencontrou.

0: encontrou dela mesmo, né? Ela falou que ela sempre deixou ela para depois, para viver em função dos outros, né? Sem ter tempo para ela mesma, sem fazer as escolhas dela. E hoje ela não sabe o que ela quer, o que ela gosta. O que ela pode fazer para encontrar a mulher que ela perdeu ali no meio do caminho, né? E todo mundo ali falou o seu palpite. Porque às vezes a gente tá tão em função dos outros, de repente você chega, vou dar um exemplo básico. Você chega numa pizzaria, aí todo mundo, ai, o que você vai querer? Aí a pessoa fala assim, eu não sei. Ah, escolhe você aí, ó. Ah, quando a pessoa fala escolhe você aí, ela já se perdeu de si mesma. Porque eu não posso desagradar, então eu prefiro ir na opinião dos outros. Então a gente já tem que começar a tomar cuidado dali. Vamos fazer uma reflexão aí sobre esse tema da nossa amiga aqui? Minha amiga, minha amiga, minha amiga, segura, porque eu vou dar uma chicotada, hein? Tá bom? Segura, minha querida. Sabe o que mais me chama atenção na sua história? Você passou tanto tempo, tentando não decepcionar ninguém, que talvez você tenha decepcionado a pessoa mais importante dessa história, que é você mesma. Às vezes a gente não deixa de amar as pessoas. A gente fica tão cansada de sustentar tudo, de ceder toda vez, de compreender todo mundo, de cuidar de tudo, de abrir mão de todo mundo pelo prazer geral da nação, né? E o que que acontece? A gente fica esgotada. Mas não confunda esgotamento de quem você se tornou com a impossibilidade de voltar a ser feliz. Você pode voltar a ser feliz. É só se reencontrar de novo. Talvez você esteja tentando descobrir se ainda ama seu companheiro, quando antes disso, antes de tudo, você precisa descobrir o quê? O seu amor próprio. Então, vou falar para você, fazer algumas perguntas para você mesmo. Quem é você quando você não está cuidando de ninguém? Hã? Essa é uma pergunta boa, sabe por quê? Porque a gente aprendeu muito cedo, que a gente precisa ser bonzinho para as pessoas gostar da gente. Que a gente precisa fazer algo de útil pra gente ter valor nessa vida. E não é bem assim. Então você precisa descobrir de novo o que você gosta de fazer, o que você tem vontade de aprender, que lugares você gostaria de conhecer, que sonhos você ainda tem guardados aí, que você bem na gaveta escondido, que você escondeu, né? Porque você precisa voltar pra você de novo. Começa pequenininho, recuperando uma vontade, senta lá pra tomar um sorvete sozinho, um café sozinho, pede um cappuccino, se é que você gosta de cappuccino, mas enfim, tenta retomar e recomeçar aos poucos. Tá? E eu quero deixar uma reflexão pra você e pra quem tá passando também por essa situação. Para aí, meu! Minha trilha. Pra você e pra quem tá passando essa situação. Você, tá? Não nasceu apenas pra cumprir papéis na vida dos outros. Você também tem o direito de protagonizar a sua própria história. Para de achar que você tem que ser útil o tempo todo pros outros. Você também tem direito de protagonizar sua própria história. Porque chega esse momento aí na vida da gente, chega esse momento em que a gente fica perguntando o tempo inteiro, o que esperam de mim, o que esperam de mim, mas você precisa mudar a pergunta, né? O que eu espero da vida que ainda dá tempo de viver? É isso aí, é mudar a pergunta, tá? Muita vida pra você, muita vontade de viver. Vai em busca, vai na luta. Se reencontra novamente, que a vida muda. Tem que se reencontrar de novo. Saber o que você gosta. Buscar o que você gosta de fazer, reencontrar seus sonhos. Talvez estudar de novo, talvez fazer uma viagem, fazer um curso. Mas é importante olhar para você. Porque a gente não pode passar por cima da gente por causa de ninguém. Observa aí, tá bom? Foi com carinho. Nosso palpitando de hoje, amanhã pode ser a sua história. Só manda aí, tá bom?
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11: O próximo presidente do Brasil terá grandes desafios para fortalecer o agronegócio. Entre os principais problemas estão os juros altos, o endividamento dos produtores, as mudanças climáticas e as dificuldades no transporte da produção. Segundo especialistas, apenas 3% da produção agropecuária tem cobertura de seguro rural. Outro desafio é a dependência de fertilizantes importados, que representam cerca de 80% do consumo nacional. A Associação Brasileira do Agronegócio defende mais investimentos, melhorias na infraestrutura e ampliação dos mercados internacionais.
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12: E a hora certa.
13: 1:02, boa tarde.
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2: Oi, gente! Bora que bora comigo, é Cícia de Paula, em ZYD 832, canal 272, Educadora Batatais, São Paulo.
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2: Gente linda desse meu Brasil, uma terça-feira mara pra você, 28 graus. E com

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0: gente. Ai, ai, ui, ui. Ai, ai, ui, ui. Educadora pegando super, super bem, hein? Bom, 1:15. 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Daqui a pouquinho eu tô de volta.
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Ah, gente, um momento muito triste, uma notícia triste, né? É, as pessoas aí já estão sabendo, algumas pessoas sabendo agora, mas o cantor Netinho, morreu na manhã desta terça-feira, aos 60 anos, em um hospital Salvador, na Bahia. A informação foi confirmada por sua assessoria de imprensa. O artista tratava um linfoma, né, do tipo B desde março de 2025. O quadro evoluiu para falência renal e disfunção múltiplas de órgãos. Segundo o comunicado oficial da equipe, o velório e a cremação serão fechados apenas para familiares e amigos próximos, atendendo a um pedido feito pelo próprio músico. O cantor revelou o diagnóstico de câncer no sistema linfático em 22 de março de 2025, após relatar dores nas pernas. Durante o período de cuidados médicos, Netinho compartilhou registros das etapas do tratamento em suas redes sociais. E também a equipe confirma, né? Depois de confirmar a morte do cantor Netinho, o ícone do axé do Brasil, a

A equipe do artista revelou a frase repetida por ele antes do falecimento. Ele dizia o seguinte, abre aspas, palavras de Netinho: partirei feliz, realizado, pois a vida me deu muito mais do que eu sonhei. Levarei comigo o sorriso de cada fã, que fui feliz com a minha arte, afirmou, tá aí, o time do cantor Netinho. E que Deus o receba em seus braços, meus sentimentos a todos os familiares, seus fãs, né? Nós vamos sentir muita falta. E que frase mais linda, partirei feliz, realizado, pois a vida me deu muito mais que sonhei. Que bom quando a gente tem essa consciência, né? Isso é uma forma de gratidão. E como gratidão, a gente te homenageia com o seu sucesso que vai ficar eternizado. Ô Mila!

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2: Bebê, vamos relembrar aquela saudade nossa? 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

0: cheio de saudades. Guilherme Benuto, educadora pegando bem. 1h35 e meu amigo tá aqui. Fala, Merrão, tudo bem com você?
1: Boa tarde.
0: Tarde.
1: Tudo bem?
0: Eu tô e você?
1: Parabéns pelas palavras aí, viu? Você é a porreta mesmo.
0: Obrigada.
1: Eu assino embaixo. Você é isso mesmo. A vida é assim. Um abraço pra você, viu? Deus te abençoe.
0: Obrigada,
1: muito,
0: querido.
1: Muita luz, muita paz.
0: Amém.
1: Tá um ótimo programa, abençoado pra nós. Uma terça-feira abençoada.
0: Amém, que assim seja.
1: Ontem, Nossa Senhora Aparecida. Ô, oh, coisa linda, gente. Oh. Como é que tava aquela catedral nossa lá? Ô, oh, benção.
0: Linda, né? Linda, linda, linda.
1: Fica com Deus. Parabéns pelas palavras.
0: Obrigada.
1: A pessoa não tem que ficar pensando que ela é objeto dos outros para ser usado toda hora, não. Ela pensa em si próprio.
0: Não é verdade?
1: A vida mesmo, realmente.
0: E ele também comentou do Netinho. Eita!
1: Triste esse recado que você deu aí.
0: Uhum.
1: Nosso companheirão Netinho. Aí, nego velho. É. Não é fácil não. Pra quem era pagodeiro, sambista, quem conheceu o Netinho. É isso aí. O sentimento, né? Nosso sentimento. Descanse em paz, companheiro. Descanse em paz. É uma perda também. Nossa, gente, que isso. Esse ano pra nós hoje tá meio difícil, hein? Coisa louca.
0: Com toda certeza, né, meu amigo?
1: Deus abençoe.
0: Deus abençoe, né?
1: Paz, que Deus dê um bom conforto
0: com
1: pra sua
0: certeza.
1: Alma.
0: Ele tá lá de braços abertos,
1: né,
0: pra ele.
1: Vai com Deus, Netinho.
0: Abraço, Merrão, sempre nosso muito querido, viu? 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Galerinha, daqui a pouquinho eu tô voltando, porque a gente vai desaperrer.
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6: É hora de participar, é hora de votar e escolher a sua preferida. Duas opções aqui. Você vota através do Zapinha Educadora 99986-1023. Bom, e eu vou te falar as indicações. A Whistler, Whistlife, Whipped On Girl. E a segunda, Braga Boys, Uma Bomba. Uptown Girl ou Uma Bomba? Qual delas é a sua preferida? Você vai curtindo aí uma beiradinha e já vai votando um ou dois. Depois você ouve ela inteirinha. Já aumenta aí.
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0: Cotton Girl, essa é a nossa primeira opção. Quero saber de você qual você vota, qual a sua preferida aqui. Fala comigo, Alexandre, você fica com a número 2, oi.
1: Boa tarde, minha amiga Cícia de Paula.
0: Ai, a Marcinha.
1: Toca a música do Menos é Mais.
0: Menos é Mais?
1: Pela última vez, quero agradecer especialmente o meu esposo Alexandre, a minha amiga Cícia de Paula, o João Luiz, o Rodolfo, o Alex Boy, para todas as professoras que quinta feira dia do professor, né? Especialmente com a professora minha de matemática, dona Elza Tripone.
0: Olha!
1: Eu vi você de anjinha, hein? Que bonitinha, hein?
0: Uma gracinha, né? Uma fofura, né? Eu falo nada, não, viu? Ai, eu tava toda de anjinho. Ô, Marcinha, um abraço pra você, pro maridão Alexandre aqui. É, tudo de bom aí, tá? Vou falar aí, Alexandre, ele apareceu. Apareceu.
2: Opa, Tibum fechou na área. Boa tarde, Cícia.
0: Tarde.
2: Boa tarde,
0: ouvintes.
2: Fechou? Educadora, pega bem. E aí, Cícia, fechou? Aí que tá o Nova desde cedo aí, ó. Tá o Fechou, tá o Bobiléu, tá o Jadson e o Roca, fechou? Depois você manda uma homenagem a nós aí. E o Parará?
0: Parará Tibum.
2: Fechou, minha amiga?
0: Valeu, meu amigo. Tudo de bom pra você. A Lilian de Franca tá votando na segunda. Obrigada pela sua participação. Ariel, tarde, querido. Ariel tá na área. Voto na 1 do Zap Hits. Tudo de bom pra você também. Obrigada pela sua presença. Eliel, o... Qual que você vota? Comigo.
3: Boa tarde.
0: Tarde.
3: Tudo bom? Como é que você tá?
0: Graças a Deus, bem.
3: Viu? Olha só. Nome de música 2, viu? Feliz pro Rick de Leidu, pro nosso Luiz, meu amigo Danilo. Feliz pro João Luiz, pro Rodolfo Fiscal, pro Alex Boy. Tá bom? E pra você também. Viu?
0: Obrigada.
3: Isso. Será que o Cidorf dá um jeito no Corinthians? Acho que vai ser difícil, hein?
0: Será que ele consegue?
3: Ele tá adorando, pegando super bem, ali.
0: Ai, Corinthians tá um caso sério. Melhor nem comentar. Os corintianos ficam bravos comigo também, viu? Melhor não comentar, mas não tá bom não, hein? Tô quase pra ir lá dar um reforço. Eu vou colocar todo mundo no lugar. Você vai ver. Vou dar uma chicotada em cada um lá. Vai ver se não vai virar alguma coisa. Ari do Bleco, me querido, hermano, votando na segunda opção, super abraço pra você. Como é que foi aí o finalzão de semana prolongado, hein? Conta tudo aí pra gente. Bom, vou falar nisso, hora de conferir aquela beiradinha da segunda.
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0: sim.
1: Já tá chegando o braço, oh, mas começa a dançar.
0: Que é uma bomba. A gente também. A gente também dançou muito essa, viu? Muito essa. Não pode faltar essa daí nas festinhas de final de ano, né? A gente chega, vai fazendo aquela... Isso, exatamente. Relembrando tudo, fazendo aquele flashback de tudo que a gente ouviu, viveu e dançou. Aquele momento nostalgia, essa não pode faltar. Você faz isso também. Final do ano tem aquele momento nostalgia, aí de repente rola essas músicas aqui, vamos dançar, vamos cantar, vamos dançar e vamos lembrar. É verdade, acontece, acontece. Coisa boa demais. Ó, quem tá participando aqui, quem tá votando? Deixa eu ver aqui. A Verinha. Boa tarde, Cissa. Aqui é a Verinha. Quero oferecer uma música para as minhas amigas que estão trabalhando na Foto Álbum Universal. Olha aí, olha aí. Oferecer para Evelyn, Mirella, Francilene, Franciele, Nicole, Thaís, Gabi, Sheisa. Cheissa, né? E Jane, beijo. Você tá de férias, bem. Que delícia. Delícia, delícia, delícia. Ó, campeã, então, dos aperretos, tá? Para as meninas aí na Foto Álbum Universal. Quem mais tá votando? Fala, minha amiga Dani. Danizinha tá por aqui. Ela também tá votando na segunda. Quem nunca dançou essa, né, Dani? Um abração para você, sua linda. Obrigada pela sua participação. Então tá mais do que na hora, né? Da gente conferir a campeã do Zap Hits e com conveniência 14 de março.
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0: acaba.
1: E acaba. 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Acaba logo pra quê? Braga Boys, uma bomba. Dançou essa, né? Bom, é campeã do Zap Hits. 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
2: Uma pesquisa da Goldman Sachs revelou que mais de 60% dos trabalhadores nos Estados Unidos já tiveram uma atividade extra para aumentar a renda. Entre os mais jovens, o percentual chega a 80% na geração Z. O principal motivo é o aumento do custo de vida, especialmente com moradia, alimentação e outras despesas essenciais. O levantamento também mostra que

0: os entrevistados adiaram alguma meta financeira, como comprar uma casa ou guardar dinheiro para a aposentadoria.
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16: Não, esse sim é o som da primavera.

Pra começar a semana bem, Cícero de Paula, em ZYD 832, canal 272, Educadora Batatais, São Paulo. 102,3. Terça-feira, 13 de outubro, 30 graus aqui na melhor.

Marília maravilhosa, Marília linda demais, saudade imensa, viu? Educadora pegando bem com Leão, 2h17, tá antenadinha aí, tá? 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Daqui a pouquinho eu tô de volta e a gente vai falar de esporte.

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5: 2h22, boa tarde.
2: 2.3.
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0: jogos finalizaram ontem a 30ª rodada do Campeonato Brasileiro. Mas antes, vamos dar uma repassada nos jogos da rodada. Vasco da Gama e Remo empataram em 0-0. O São Paulo recebeu e derrotou o Vitória por 2-1. 2-1 também foi a vitória do Atlético Mineiro em cima do Santos. No Clássico Carioca, o Flamengo levou a melhor, derrotou o Fluminense por 1-0 num jogo de polêmicas de arbitragem. No Clássico Paulista, o Palmeiras passou por cima e tripudiou o Corinthians por 4-1. No Clássico Gaúcho, 1-1 entre Internacional e Grêmio. O Bahia derrotou o Mirassol por 1-0. Coritiba e Botafogo empataram em 1-1. O Atlético Paranaense, fora de casa, goleou a Chapecoense por 4-1. Fechando a 30ª rodada, o Bragantino fez 4-2 no Cruzeiro. Tá aí o Flamengo liderando o Brasileirão com 64 pontos. O segundo é o Palmeiras com 63. O Santos é o oitavo colocado com 42 pontos. Tá aí. O Brasileirão fez uma pausa para os jogos das semifinais da Libertadores e Sul-Americana e voltará no próximo final de semana. Próxima educadora nos esportes, às 15h30. 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

Chegando bem nessa terça-feira, pegando bem com você. Você tá aí onde? Tá no batidão? Trabalhando daquele jeito, tá na correria, tá na sintonia, tá por aqui. Coisa boa, hein? Bom demais saber que você tá na melhor. Deixa eu mandar um beijo pra galerinha do comércio, um beijo pra galerinha da indústria, um beijo pra galerinha do agro, beijo pra galerinha que tá aí na correria, coisa boa, sempre com coisa boa, sempre é bom demais ter essa galerinha por aqui. Gente, vamos demais então, educadora?

Oi, tudo bem? Educadora pega bem, 2h37. Oi, tá tudo bem? 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Daqui a pouquinho eu tô de volta com

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12: Ai, ai, ui, ui, babado, gente, babado. E uma mulher decidiu celebrar o divórcio de um jeito assim, bem curioso.
13: Rapaz!
12: É, fazendo uma festa como tema funeral.
13: Ai, caramba!
12: A mulher decidiu enterrar o ex ainda vivo, mas de um jeito não criminoso. Calma! A Christy assinou a papelada do divórcio e depois reuniu as amigas para comemorar. A programação inclui a queima do vestido de noiva, que custou R$13 mil, e de 15 fotos do dia do casamento. Isso aconteceu nos Estados Unidos. Olha isso. Então ela fez, né, na comemoração aí, né, do seu divórcio chamado funeral. Na sua opinião, isso foi divertido ou exagerado, hein? Né? Né? Todo excesso gera aí, tá escondendo uma compensação. Qual a necessidade de tudo isso? Qual a necessidade? Será que tem diversão só nisso aqui? Eu acho bem difícil. Ai, ai, ai. Ui, ui, ui. Ai, ai, ai. Ui, ui, ui. Eu, hein?

0: Tudo bem? Deixa eu mandar um alô, um alô, um alô. Ari do Black, você tá aqui, curtindo Educadora.
1: Buenas tardes.
0: Buenas.
1: Hermosa, como estás?
0: Muy bien, bien, bien, muy bien.
1: Ari do Black passando aqui para desejar uma boa tarde a todos os ouvintes da 102,3. Um abraço pro meu amigo Tibum. Pro Roca, parceiro Roca Marito, pra família Miranda e especialmente pra você, Cissa.
0: Obrigada.
1: Tamo junto. Hasta la vista, baby.
0: Hasta la vista. Abração pra você. Ó, quem tá ouvindo isso aqui? Paulo Júnior, olha aí, você tá doido? Isso que é um livramento. Né, Paulo Júnior? Isso que é. Ai, ai, ai, ui, ui, ui, hein? Festa e tudo mais. Funeral. Ai, ai, ai, ui, ui, ui. Eu, hein? Quem mais? A Rosana tá aqui na sintonia. Gente, corajosa, né? Podia ter visto,

vendido pelo menos o vestido, né? Vende o vestido, faz uma grana, né? Fala nada, educadora, pegando bem.

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0: para o educadora pegando bem e vai ficando por aqui. 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
2: Eu vou juntinho de você até às 5, aqui, ó. Cícero de Paulo, em ZYD 832, canal 272, Educadora Batatais, São Paulo.
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2: Uma terça-feira linda de bonita pra você, 13 de outubro, 30 graus. Olha o solzinho aí.

0: É o Baqueado, educadora pegando bem, você tá curtindo esse som aí? Esse som aí é de Panda, Ícaro Gilmar. Educadora, só coisa boa pra você nessa tarde. Deixa eu já mandar um alô pra Roseli que tá aqui, essa maravilhosa. Tudo de bom pra você, viu Roseli? Tudo de bom, Maria Fernanda que também tá por aqui. Gente linda demais, sintoniza, educadora, né, gente? Bom, daqui a pouquinho eu tô de volta e a gente vai falar de quê, produção? Babado? Babado? Babadeira mesmo? Daqui a pouquinho tem mais babado e eu te conto, segura. Já mandou seu recadinho? Já pediu a sua? Então já já vou te atender, hein?
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3: O Senado deve votar nessa quarta-feira, em primeiro turno, a proposta que prevê o fim da escala de trabalho 6x1. O texto reduz a jornada semanal de 44 para 40 horas e garante 2 dias de descanso remunerado sem redução salarial. Se aprovada, a proposta precisa de pelo menos 49 votos favoráveis. Se passar, ainda será necessária uma segunda votação no Senado. A mudança seria implementada gradualmente, com prazo de cerca de 14 meses para a aplicação completa.
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12: 3:19, boa tarde.
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12: Ui, gente, babado, que babado fortíssimo é esse.
13: Rapaz.
12: Fortíssimo, fortíssimo. Escuta aí esse babado. Eu vou contar a história pra vocês de José Maria de Miranda, de 53 anos, que vendeu todos os seus pertences em São Paulo para recomeçar a vida com uma jovem de 26.
13: Rapaz!
12: É, né? Bom, a promessa. José Maria mantinha um relacionamento virtual com uma jovem de 26 anos de Pernambuco há cerca de 7 meses. Ela o convenceu a desfazer de tudo que ele tinha em São Paulo para que os dois fossem morar juntos no bairro de Peixinhos, em Olinda. O caminhoneiro, que inclusive tem sequelas físicas de um AVC, vendeu seus bens e enviou a quantia em dinheiro para ela. No final de setembro de 2026, ele viajou para o Recife com suas malas. Ao desembarcar no Aeroporto Internacional de Guararapes, a mulher não apareceu para encontrá-lo e bloqueou, né? Mais tarde, alguém alegando ser parente dela ligou dizendo que a jovem havia sofrido um acidente, né? Bom, o desamparo, né? Sem dinheiro para comer, sem hospedar ou para hospedar em algum lugar, para comprar uma passagem de volta, o caminhoneiro passou 6 dias morando no aeroporto, dormindo nos bancos, usando o banheiro do local. E ele chegou a sofrer uma queda aí no banheiro e precisou de atendimento médico, sendo alimentado por funcionários do terminal que se sensibilizaram com a situação. Bom, uma idosa aposentada viu a reportagem na TV, o acolheu voluntariamente em sua casa. Dias depois, a jovem de 26 anos compareceu à delegacia, mas será que era essa mesmo? Né? E acompanhada de um advogado para prestar depoimento, alegando uma versão diferente dos fatos. O caso passou a ser investigado com um possível golpe de estelionato sentimental.
13: Rapaz!
12: Vocês vão devagar no sentimento aí, né?

53 para 26, você só tinha os bens? Você só tinha alguma coisa? Você só tinha o quê? Uma meia dúzia aí de roupa? Ah, tá. Você tá achando... Gente, assim, ó, impressiona essa autoestima, né? Impressiona essa autoestima de achar que a pessoa mais nova vai querer. Ó, uma coisa impressionante. Uma pessoa impressionante. Uma coisa impressionante, gente. Eu fico pensando. Ô, meu pai amado do céu, né? Como é que faz, gente? Como é que pode vender tudo? Inclusive, parece que esse homem tinha família, né? Deixou tudo pra trás e foi atrás do amor, da inspiração e tudo, né? E tudo, vendeu as coisas que tinha. Tem uns vídeos rolando aí na internet que a esposa dele, né, falou que é a segunda vez que ele faz isso. A gente não sabe ainda se é verdade. Mas tem que dar uma vistoriada nas coisas. Tem, né? A pessoa vai se iludindo com coisa de internet, com paixonite aguda. Vai devagar. Vai devagar, porque tem muita gente aí se achando o Vini Júnior, né? Tá se achando. Tá se achando o bonito. Vai com calma, hein? Vai com calma, que não é bem assim, não. Ai, ai, ai, ui, ui, ui.

A Rosana tá rindo até não querer mais aqui. E agora, volta pra casa como então? Que casa agora, né, filha? Que casa? Ai, meu Deus, ai, meu Deus. A Sandra falou, parece que eu vi, roubou toda a família e foi roubado na primeira esquina. É complicado, né, essa situação. Será que é verdade mesmo essa pessoa que apareceu aí dizendo que é a esposa dele? Gente, complicadíssima essa situação. Complicadíssima essa situação, hein? É, vai se iludir. Tem gente aí que se acha o Vini Júnior. Que tá se achando aí. Deixa eu ver, fala um bonito. Cauã Raymond. Tem gente que se acha Cauã Raymond. Eu queria ter essa autoestima. Acha-se o Cauã Raymond. Aí tá achando que tá todo mundo dando bola. Tá todo mundo querendo. Nem te conto. Ai, ai, ai, ui, ui. Ana Cláudia tá aqui, ó. Que a gente faz agora? Nem sei. Põe no palpitando. Põe no palpitando. Vem que a gente fala. Ai, eu tô até com medo de vocês pra pôr no palpitando essa história. Eu tô com medo. Eu, hein? Bora curtir, educadora? MC Daniel. Gloria Groove. Nunca mais, hein? Ó, José Maria, nunca mais uma dessa, hein, filho? 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
1: Ei, parou, segura. Tem cerveja aí?
2: Tem.
1: E tá gelada?
2: Tá.

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0: Pisquet Dolls, tá aí relembrando que saudade gostosa, gostosa, gostosa, que saudade boa. Eu, você, curtindo a Educadora numa boa nessa terça-feira, 3h40. Daqui a pouquinho tem muito mais pra você, daqui a pouquinho a gente vai falar de esporte, segura aí.
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Campeonato Brasileiro da Série B, o Novo Horizontino, jogando em casa, goleou a Ponte Preta por 5-1 em partida válida pela 33ª rodada. O time de Novo Horizonte soma 60 pontos e aparece em segundo lugar na tabela de classificação. Um ponto a menos que o líder Vila Nova. Apenas a 2 primeiros colocados se garantem no Campeonato Brasileiro da Série A do ano que vem. Do 3º ao 6º colocado será disputada uma fase preliminar para saber quais serão os outros 2 times classificados para a primeira divisão do ano que vem. O Botafogo fez 1-0 no Ceará. O Pantera soma 41 pontos em 16º lugar. A Ferroviária e Inter de Limeira se garantiram na Série B do Campeonato Brasileiro Série B do ano que vem. A equipe de Araraquara ainda decidirá o título da Série C com o Maringá. O primeiro jogo está marcado para o próximo final de semana. Hoje tem time brasileiro em campo na Copa Sul-Americana, hein? Em partida de ida das semifinais da competição, o Vasco da Gama vai à Argentina encarar o Boca Juniors. O duelo de volta acontece na próxima semana. Bom, próxima Educadora nos Esportes amanhã com o Alto Posto Irmãos Ribeiro e Machados Multimarcas.

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0: todo mundo menos eu, o Guilherme Ana Castela. E quem também tá aqui, educadora pegando bem sempre, sempre, sempre. Quem tá aqui é a Vaninha. Oi, minha
1: boa
0: linda.
1: Boa tarde, meu amor.
0: Tarde. Tudo
1: como
0: bem?
1: Como que tá?
0: Eu tô ótima,
1: aqui
0: e você?
1: Tá muito calor.
0: Calor?
1: Isso.
0: Oi.
1: Hoje tem liberdade.
0: Hoje tem?
1: Não esqueça, meu povo. Minha gente, vamos.
0: Vamos, né?
1: Vamos participar.
0: Isso.
1: Vamos lá conhecer esse projeto da Cissa, é maravilhoso. É uma terapia para o corpo e para a alma. Para nossa criança interior. Vamos que vamos, povo.
0: Que linda!
1: Vamos que vamos, Cissa.
0: Te
1: onde
0: vejo.
1: Tem?
0: Eu te vejo lá daqui a pouquinho, sua linda. Obrigada pelo convite, viu? Te amo muito. Maravilhosa. Daqui a pouquinho estaremos lá. Hoje tem Liberte-se. Hoje não pode faltar. Vai ser top. Um beijo, Vaninha. Obrigada, sua linda. Obrigada. Bom, daqui a pouquinho eu volto demais com mais aqui na Melhor.
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4: O Papa Leão XIV foi internado nesta terça-feira em Roma para uma cirurgia de retirada de um nódulo no pulmão. O pontífice de 71 anos revelou que a lesão foi descoberta em estágio inicial e que o crescimento está controlado. O Vaticano não informou se o nódulo é benigno ou maligno. A previsão é que a recuperação leve cerca de uma semana. Todos os compromissos do Papa foram cancelados até 20 de outubro e uma viagem à América Latina prevista para novembro ainda é incerta.
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5: Você coloca um carro automático na posição D, solta o pedal do freio e ele começa a se movimentar devagar, né? Mesmo sem pisar no acelerador. Esse comportamento é conhecido como creep e em muitos câmbios automáticos tradicionais ele está relacionado ao funcionamento do conversor de torque, que consegue transmitir parte da força do motor para a transmissão, mesmo com o veículo em baixa velocidade. Outros tipos de transmissão e veículos eletrificados também podem reproduzir esse comportamento por meio do próprio controle eletrônico. A dica do Auto Motors é não confundir essa movimentação com uma falha e, durante manobras, mantenha sempre o controle pelo pedal do freio. Aquele passinho devagar que o automático dá sozinho tem toda uma engenharia por trás.
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0: que bora, minha gente linda, na melhor Cissa de Paula, com vocês, ZYD 832, canal 272, Educadora. 102,3. Terça-feira, 13 de outubro, 31 graus, eu vou nessa vibe boa, hein? Mega bem. Com ela, claro. Educadora.
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0: Produção e Hudson, meu guarda-roupa vazio. Às 4h16 da tarde, muito mais aqui na sua educadora. Uma tarde muito mais gostosa. E daqui a pouco tem muito mais pra você aqui, inclusive tem informações também. Só fica antenadinho, antenadinha.
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10: Muito bem, às 4h20 da tarde, uma nova caneta contra a obesidade apresentou resultados fortes em um estudo de fase 3, publicado na semana no New England Journal of the Medicine. A experiência aí fez participantes sem diabetes perderem em média 28,3% do peso corporal após 80 semanas na dose mais alta. Entre aqueles que permaneceram no estudo por 104 semanas, a perda média chegou a 30%. O estudo chamado Triumph avaliou adultos com obesidade ou sobrepeso e pelo menos uma condição relacionada ao excesso de peso. A pesquisa foi publicada nesta terça-feira e representa uma das etapas finais antes de uma eventual aprovação do medicamento. Tá aí uma nova caneta contra a obesidade chegando aí possivelmente nos mercados. Inclusive, muitas pessoas, né? Muitas pessoas falando dos benefícios da caneta aí em várias situações da saúde. É bom observar.

Aqui sempre pega bem, sempre pega bem. Deixa eu mandar beijinho, beijinho, beijinho. Pra Lu, a Luciene tá aqui, né, Lu? Quem mais? Deixa eu mandar um beijo também pra Silvelena. Pro Reginaldo, que também tá curtindo a Educadora. Oi, Joana. A Joana tá pedindo uma de Matheus e Cauã. Já vou caprichar, já vou caprichar. Quem me pediu? Eduardo Costa. Reginaldo que me pediu. Tá aí, galerinha. Bora atender você. Aqui na Educadora, sempre pega bem.

0: 9:35 e tem pedido aqui do meu amigo Cassiano. Tudo bem com você?
1: Olá, Cicinha de Paula.
0: Oi.
1: Boa tarde, minha queridona.
0: Tarde, tarde.
1: Como você está?
0: Tudo ótimo. E você?
1: Ô, Cicinha de Paula, eu queria escutar aquela música assim, Eu Não Sou Terapia, do Bruno e Davi. Você manda pra mim, eu tô aqui
0: ligadinho
1: na Educadora, essa rádio que pega bem. Beijo no coração.
0: Beijo! Vou caprichar, ainda mais porque me chama de Cicinha, adoro! Um beijo, querido. Bora curtir então.

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3: Nosso último bloco de tarde de sucessos. Nosso último bloco, hein? Bom demais ter você juntinho de mim. Bom, e a gente aqui, ó, começa esse bloco com um pagodinho. Pode faltar, né? Educadora pegando muito bem.

Ai, que música linda na Castela. Imagina o trabalho. Se você tá com raiva de mim, dorme que passa. Eu gostei dessa frase. Tá estressado comigo? Dorme que passa.

tá? Adoro! Adoro! Gente, foi bom demais passar a tarde com você. Foi bom demais estar aqui. É sempre um prazer estar aqui na Educadora, né? É sempre um prazer imenso, é uma alegria imensa essa casa que me acolhe sempre. Ô, coisa boa! Sou grata demais a Deus pela essa casa, né? Que Deus abençoe cada vez mais a Educadora, as pessoas que aqui trabalham, vocês, seus lindos ouvintes! Amanhã eu tô de volta, em meio-dia tô aqui, eu já quero saber daquela bagunça aqui, hein? Tá bom? Beijinho. João Luiz já chegou e tá me arrancando da cadeira. Falo nada, hein? Esse palmeirense, falo nada, viu? Bom, gente, amanhã a gente tá junto, tá? Fica com Deus, com ele eu tô indo. Tchau, tchau, tchau.

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7: A Polícia Civil de São Paulo prendeu 3 pessoas nesta terça-feira durante uma operação contra golpes na internet. Os suspeitos utilizavam plataformas de cassino virtual e promessas de pagamento por tarefas online para atrair as vítimas. Segundo a investigação, os usuários faziam depósitos via Pix, mas enfrentavam dificuldades para retirar o dinheiro. A polícia identificou 38 milhões e meio de reais em transações bancárias. A justiça autorizou o bloqueio de bens e valores que podem chegar a 154 milhões de reais.
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11: Boa tarde.
10: Oi!

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3: Não, esse sim é o som da primavera. A estação fica muito melhor com você curtindo essa aqui com a gente.

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3: Ei! Tudo certinho, meu povo? Cowboys e cowboys de plantão, que você tem uma tarde maravilhosa, um finalzinho de trabalho. Onde você tá? Me conte aí, tá na empresa, tá em casa, tá de folga hoje? Tá tranquilinho na lagoa? Como tá o seu time, o seu dia? Bora curtir as melhores, contando com a sua participação também.
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5: E aí, seus alienígenas?
3: Fala aí comigo, meus terráqueos de Varginha. Boa tarde. Oi, Luciana, bem-vinda.
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3: É música do campo, zapeando. 999-86-1023. Luiz Antônio, bem-vindo, boa tarde. Alô, Claudinho, boa tarde também, bem-vindos. Vamos mandar braça. Vamos esquentar ainda mais. Quantos graus, hein, Batatais, nesse momento? Hoje não teve chuvinha, não, né? Hoje não teve chuvinha. Ela não apareceu. 29 graus na City. 27, 28, por aí. O tempo tá limpinho, tá limpinho. Tá propício pra você curtir as melhores. Bares, botecos, com a gente aberto, você na estrada. Onde você tá, me conte aí.
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8: Presta atenção nessa história.
9: Preste atenção, Diego e Vitor Hugo, Maiara e Maraíza.
10: No banheiro, olha meu celular aqui.
8: Foi o que ela falou pra mim quando ela levantou da mesa.
10: Amiga, vamos lá comigo, deixar os dois bebendo aí.
8: Eita, tem que o soro.

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Uma estrada da vida lá nas Gargantas de Ouro, né? Bruno Marrone, Henrique e Juliano, deixa ela em paz. Começamos também com Diego e Vitor Hugo, Mayara e Maraís, comecinho do seu educador na música do carro. Como tá a sua terça-feira? Me conte aí, meu amigo, minha amiga. Tá no seu trabalho, na sua loja, tá no comércio, na conveniência, na estrada, no sítio, na fazenda, na casinha de sapê. Essa tocou demais também, o ano era 2016, então faz 10 anos. 10 anos, DJ, 10 anos, faz muito tempo, hein? Põe estradinha isso aí, mas passa voando. 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Vendo a Cicinha falar sobre a música, era que ela curtiu a Imagina o Trabalho da Ana Castela. Olha, ela alcançou 5 milhões de views nesta terça-feira, agora há pouco. E pra comemorar o sucesso, a boiadeira compartilhou em suas redes sociais um trecho dos bastidores da produção. A cena escolhida pela sertaneja foi uma das mais comentadas do clipe, em que Ana aparece chorando. É, e suas facetas, ela já deu bem como atriz na novelinha aí, né? Agora tá aí, descobrindo voos diferenciados. Além de apostar na atuação, a cantora também recorreu à dança para traduzir a carga emocional da música. Você tá curtindo aqui na Edu também, hein? E com ela também falando, educadora, pega bem. Ana Castela tá com tudo e muito mais. Vou deixar um abração pro casal. Hoje eu tive com eles aí no castelo. Eles moram

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E não pede uma programação da Edu. Valdecir! Oi, dona Cícera! Ótima tardinha pra vocês. Até pra dizer, é Cícera ou Cissa? Tá parecendo a Cissa da Edu? Ô, oh, Valdecir, brigadão, dona Cícera. Brigadão também pelo carinho, pela audiência, por estar sempre acompanhando a gente aí, viu? Ótima tarde pra vocês. Bom descanso, maravilhosa terça-feira, um bom jantar aí. Espero que esteja gostando da programação da Edu. Esteja sempre com a gente programado aqui na melhor, viu? Valdecir e a dona Cecília, sempre curtindo a gente. Obrigada pelo carinho, pela audiência, pela companhia, sempre.

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7: O setor do feijão apresenta muita firmeza nos preços e uma grande disputa por lotes comercializáveis de padrão superior nos centros de empacotamento. A saca de 60 quilos do feijão carioca, nota 8,5 ou superior, está cotada na média de R$ 285 no atacado nacional. A disponibilidade restrita de grãos recém-colhidos no campo garante um excelente suporte e valorização para o produto do produtor rural.
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na sua tarde, educadora música do campo, você ligadinha com a gente. Manda o zap zap aí, Alberto, bem-vindo. Boa tarde, tá na sintonia com a gente, sempre curtindo a playlist da Edu, né? Tamo junto, misturado. Alô, Flavinho, boa tarde também, tamo junto por aqui. 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Você sabe, o barato é com o Serginho, o jornal tá rolando contigo até o dia 31 de outubro. Se eu fosse você, passava lá hoje, agora ou amanhã.

0: amanhã também de manhã, né? Aquela correria, já que teve feriado ontem. 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Vanessa, bem-vinda! Boa tarde para você. Obrigado pelo carinho, pela audiência, pela companhia sempre por aqui, viu? Tô voltando rápido. Break rapidinho, não vou levar nem 2 minutos.
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esse audiovisual recém-lançado aí, né? Jéssica, já aqui, pessoal na estação aí, ótima tarde a você. Bom finalzinho de trabalho de turno aí, viu? E bom descanso também. Ricardo, boa tarde, tá na construção, já separei o seu som aqui, daqui a pouquinho tem Felipe e o Falcão. Com a educadora tomando conta da sua vida, a sua trilha sonora passa por aqui e também o nosso casting publicitário marca e é referência. 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

0: Costa, Ed Brito, Samuel, Paixão Proibida. Região tá lá, né, região? Como você disse aí, terça-feira com cara de segunda. É. Não, acertou.
1: Ai, caramba.
0: Boa noite, Ré. Chegou do trabalho aí, ô, do trabalho da academia. Onde você tá em São Sebastião do Paradise? Alô, Terra Mineira, meus conterrâneos. Boa noitinha pra vocês aí na sintonia com a gente. Grande Ré, bom descanso pra você e pra esposa também. Casa Nova de volta amanhã. Volto já com mais MC.
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3: Eu tô...

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Vem pra cá, prosseguimos com a sua segunda hora do Sertanejo, Educadora Música do Campo. Nesta hora tem até Zap Hits. Pra você mandar o seu voto no hit preferido aí também, viu? Panda e Carol Gilmar, começamos pra vocês, 6 e

Christian Ralph, minha história com você, 6h16, noite de terça-feira, lá no Poranga Grande, Paulão tá na sintonia. Boa noite, Paulo, pra família toda, excelente nightinha de terça-feira, tá curtindo sempre a primeiríssima, né, Paulo? E as modas boa, onde quer que você está, em casa, chegando no trabalho, na rodovia, no seu carro. Sempre curtindo a boa música, aquela recordação que toca fundo no seu coração. Tem novidades, tem as velhinhas, tem o pé no bar, tem a moda boa. Tem você, Bruno Marrone. Ih, Borbulhas de Amor, regravação lá do Vando, isso mesmo? Daniel e Jorge Matheus lá no DVD do Dani, ou melhor, o audiovisual.

audiência, a última edição do Zap Hits, para você mandar o seu voto com a gente, interagir. Duas opções e o hit é todo seu, o voto é todo seu, hein? Não vai atrasar o angu, hein? Não vai colocar mais água no angu, não. Vote aí, daqui a pouquinho eu tô votando. Oi, Roberta, bem-vinda, boa noitinha, região. Tá uma ventania aqui em Batatais, será que vem água? O céu tá limpo, mas tá ventando. Será que vem água aí, São Pedro? Me avisa aí. Volto já com você.

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0: Marcos Belucci, Pena Que Seja Namora. Essa é a sua segunda opção. Essa vai pra Angélica com a gente no Dom Romero. Henrique Juliano.
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0: A campeã no Zap Zap, Pitbull, apareceu tudo certinho aí, meu parceiro. Bem-vindo, boa noite. Bom descanso aí, hein? Tamo junto, some não. Felicidade pra você, muita saúde, Muzera, Corinthians. Boa noite pra quem tá chegando. Ô, Humberto! É o Humberto com a gente aí, né? Também o Adriano, bem-vindo, boa noitinha. Mandei uma luzaça lá pra dona Cícera e também o seu Valdecir com a gente, sempre com a gente, curtindo a programação da Edu, né? Obrigadão pelo carinho, pela audiência. Daqui a pouquinho eu tô voltando com muito mais e com você ligado com a melhor programação. EMC.
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0: Paulo Costa, e a chuva chegou, hein? Tá fortinho o vento também na estância. Deus é caipira, Tião Carreiro e Pardinha passou por aqui também. Eu volto já já às 20 horas na sua noite educadora, viu? Até daqui a pouco, o MC retorna amanhã às 5 da tarde.
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0: Observatório Nacional, 18 horas, 59 minutos, 30 segundos.
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3: Olá, boa noite.
2: Boa noite para você que nos acompanha em todo o país.
3: Terça-feira, 13 de outubro de 2026.
2: Vamos aos destaques do dia.
3: Direito do consumidor.
2: Medida provisória estabelece regras para identificar chamadas telefônicas e coibir fraudes e ligações indesejadas.
3: Decreto atualiza o funcionamento dos serviços de atendimento ao cliente. Luana Karen.
4: Em outra frente, está a obrigação de ter sempre uma pessoa para atender demandas no serviço telefônico ou no canal digital.
2: Segurança Pública.
3: Ação conjunta estabelece medidas para combater o uso irregular de telefones em unidades prisionais. Thaísa Vitória.
5: O decreto estabelece o bloqueio de terminais de comunicação móvel individualizados e também dos sinais de radiocomunicação no perímetro de segurança penitenciária cadastrado.
2: Comércio exterior.
3: Vendas para países do Mercosul e União Europeia registram crescimento.
2: Exportações acumulam mais de 284 bilhões de dólares entre janeiro e setembro. Graziele Bezerra.
6: Atualmente, o Brasil tem 700 parceiros que aprovam as práticas sanitárias internas e compram dos produtores brasileiros.
3: Hoje, na apresentação da Voz do Brasil, eu, Mariana Jungmann e Luciano Seixas.
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3: Foram publicadas hoje duas medidas que regulamentam a relação entre empresas e consumidores.
2: A primeira delas visa combater fraudes e ligações indesejadas com regras mais severas às operadoras.
3: A segunda medida é um decreto que aprimora os serviços de atendimento ao consumidor para produtos e serviços públicos.
4: Para combater fraudes telefônicas, a medida provisória publicada nesta terça-feira estabelece que as operadoras envolvidas em uma ligação têm a obrigação de assinar digitalmente as chamadas. Com isso, será possível saber, antes de atender ao telefone, se aquela chamada vem de um número

0: certificado. Como detalha o secretário nacional de Direitos Digitais, Victor Fernandes.
1: Se aquele número de telefone não corresponder ao número de uma pessoa real, e a Anatel vai ter um cadastro dos números a partir dos blocos de numeração, se aquela chamada não for autenticada, o nosso celular não vai nem tocar. É uma espécie de direito do consumidor de não ser importunado. A gente começa a ter uma segurança maior de que aquela ligação é uma chamada legítima.
0: Além disso, a MP estabelece um limite percentual para chamadas curtas, que são aquelas com menos de 6 segundos de duração. Quem fizer ligações em massa poderá sofrer um bloqueio temporário de 15 dias. A Anatel regulamentará os detalhes em até 60 dias e as operadoras que descumprirem a medida poderão ser punidas. Em outra frente, um decreto estabelece regras para aprimorar o serviço de atendimento ao consumidor. Entre elas, está a obrigação de ter sempre uma pessoa para atender demandas no serviço telefônico ou no canal digital. Quem explica é o secretário nacional do consumidor, Ricardo Morishita.
2: A gente está cuidando daquilo que é o mínimo, daquilo que é o essencial, e permitir que o consumidor fale com uma outra pessoa, tenha as informações e possa encaminhar as suas demandas. 7 dias por semana, das 8 às 8.
0: O decreto também determina a continuidade do atendimento e estabelece prazos máximos de espera para falar com um atendente. Até 20 segundos para, no mínimo, 80% das demandas atendidas. O ministro da Justiça e Segurança Pública, Wellington César Lima e Silva, falou do esforço conjunto para pôr em prática as medidas de proteção ao consumidor.
3: Envolve diversos ministérios, muitas agências, para chegar num ponto de compreensão de todos os setores que demandam e que também não haja a inobservância das formalidades legais e do acolhimento das legítimas pretensões dos diversos setores da sociedade.
0: A Secretaria Nacional do Consumidor será responsável por fiscalizar e aplicar sanções às empresas que descumprirem as regras. Reportagem Luana Karen.
4: Combate à comunicação ilícita dentro dos presídios brasileiros.
5: Um decreto publicado hoje cria um programa nacional para bloqueio de celulares e de sinais de rádio nas unidades prisionais de todo o país.
4: Para que os bloqueios sejam realizados, os estados e o Distrito Federal precisam aderir de forma voluntária ao programa.
5: Com a adesão, poderão solicitar a aplicação da medida junto à Agência Nacional de Telecomunicações, a Anatel.
6: Foi publicado nesta terça-feira no Diário Oficial da União o decreto que cria o Programa Nacional de Neutralização de Comunicações Ilícitas em Estabelecimentos Penais. Na prática, a medida cria as condições para o bloqueio de celulares utilizados irregularmente em presídios e de sinais de radiocomunicação nos perímetros de segurança penitenciária. Para garantir que não haja comunicação ilícita de dentro dos presídios, o decreto estabelece o bloqueio de terminais de comunicação móvel individualizados, identificados pelo Código Internacional de Identificação de Equipamento Móvel, conhecido como IMEI, e também dos sinais de radiocomunicação no perímetro de segurança penitenciária cadastrado, por meio de bloqueadores de sinais de radiocomunicação. Para que esses bloqueios possam ser feitos, é preciso a adesão voluntária de estados e do Distrito Federal, que poderão solicitar a medida para a Agência Nacional de Telecomunicações, a Anatel. Os bloqueadores de sinal serão operados pelas autoridades estaduais e a Anatel será responsável por planejar, coordenar e fiscalizar o uso dos equipamentos. O mesmo decreto cria também o Cadastro Nacional de Perímetros de Segurança Penitenciária. Por meio dele serão fornecidas informações como as coordenadas georreferenciadas do perímetro de segurança, a descrição da unidade e de seu entorno. Assim, será possível preservar o sinal para núcleos habitacionais e equipamentos públicos próximos. Thaisa Vitória para a Voz do Brasil.
4: O agronegócio e a indústria brasileira firmam novos parceiros comerciais.
5: Os Emirados Árabes Unidos são o mais recente destino das exportações do país, com envio de pescados de captura e cultivo.
4: Além disso, o agronegócio brasileiro

0: Diversificou parcerias com a venda de frutas e grãos para a Ásia, África e América Latina.
1: Os Emirados Árabes são os mais novos parceiros comerciais do Brasil, que passou a exportar pescado de captura e de cultivo para o país do Oriente Médio. Kuwait, Nicarágua, Síria, Bangladesh, Costa Rica, Malásia e Nigéria são outros parceiros recentes da agroindústria brasileira e importam principalmente mamão, berinjela, maçã e milho em grãos. Atualmente, o Brasil tem 700 parceiros que aprovam as práticas sanitárias internas e compram dos produtores brasileiros. As exportações brasileiras tiveram alta de 10,4% neste ano, segundo o ministro do Desenvolvimento, Indústria, Comércio e Serviços, Márcio Elias. Em relação aos países membros do Acordo Mercosul-União Europeia, o aumento das exportações foi de 30%. Para o ministro, essa expansão de mercado se deve à articulação de diversos setores da economia brasileira e à busca por diversificação.
2: A atuação ou uma política de desenvolvimento para o agro, ela não envolve só a produção agropecuária, envolve muito mais do que isso. Por isso que a missão número um da nova indústria Brasil é justamente a agroindústria e todas as cadeias, ou toda a cadeia produtiva que ela envolve, de máquinas, fertilizantes, tecnificação, serviços, tecnologia. Eu falo, vai da semente à indústria espacial, vai da semente à previsão do tempo, à meteorologia, ao radar, ao sistema de irrigação. Tudo isso envolve a agroindústria. E quando a gente fala...
1: No acumulado de janeiro a setembro de 2026, as vendas externas ultrapassaram 284 bilhões de dólares. Os setores que mais exportam são indústria de transformação, que vende matéria-prima para indústria, indústria extrativista e agropecuária. Reportagem Graziele Bezerra.
3: Encerrou neste domingo a Operação Nossa Senhora Aparecida 2026, que fiscalizou as rodovias federais de todo o país.
0: A Polícia Rodoviária Federal concentrou esforços na rodovia Presidente Dutra, que dá acesso à cidade de Aparecida, em São Paulo, e também na BR-316, que dá acesso a Belém, no Pará.
3: A ação da PRF buscou coibir acidentes no entorno desses municípios, por conta da grande movimentação de pessoas que caminharam pelas estradas em direção ao Santuário Nacional de Aparecida e Auxílio de Nazaré.
0: Foram registrados 926 acidentes com 68 mortes e mais de 900 feridos. De acordo com a porta-voz da PRF, Natália Guimarães, foram cerca de 45 mil testes de alcoolemia aplicados nas estradas durante o feriado.
4: Em todo o país, a PRF fiscalizou mais de 124 mil pessoas e veículos, o que gerou quase 44 mil testes de alcoolemia e 747 infrações envolvendo embriaguez. Nós também tivemos quase 4 mil ultrapassagens irregulares, o que geram justamente as colisões frontais, acidente que mais gera morte nas rodovias, e também 22 mil infrações por excesso de velocidade.
3: E uma correção, a operação Nossa Senhora Aparecida foi encerrada na segunda-feira, dia do feriado. A PRF apreendeu ainda mais de 2 toneladas de maconha e 34 quilos de cocaína. Ao todo, 356 pessoas foram detidas.
0: O Amazonas registrou 549 focos de incêndios florestais nos últimos 2 dias, mais da metade do total contabilizado em todo o mês de outubro do ano passado.
3: O Ministério da Integração e do Desenvolvimento Regional reconheceu situação de emergência em 36 municípios por conta dos episódios.
0: Uma força-tarefa entre a União, Governo Estadual e municípios atua no combate aos focos e na assistência às pessoas atingidas.
5: Os ministros do Meio Ambiente e Mudança do Clima, João Paulo Capobianco, e da Integração e do Desenvolvimento Regional, Valdez Góes, sobrevoaram áreas atingidas pelo fogo na região de Altazes, no Amazonas. A comitiva também acompanhou as operações no Centro Integrado de Comando e Controle em Manaus. O ministro do Meio Ambiente e Mudança do Clima, João Paulo Capobianco, anunciou o reforço das ações de combate ao fogo.
6: Nós estamos trabalhando em parceria com o governo do Amazonas e todos os estados da Amazônia, conforme hoje o comandante apresentou para nós, para ampliar a rede de ação do Corpo de Bombeiro.
5: Foram encontrados focos de incêndio em áreas de floresta preservada e de difícil acesso, o que indica a possibilidade de ação humana intencional. O ministro da Integração e do Desenvolvimento Regional, Valdez Góes, destacou a mobilização conjunta dos governos federal, estadual e municipal. Ressaltou ainda que

0: Além de combater os incêndios, é necessário garantir assistência às pessoas atingidas.
1: Uma coisa é enfrentar em todas as frentes e empregar toda a força que puder, governo federal junto com o estado e municípios, para apagar o fogo.

0: madrugada, o Ibama extinguiu 236 incêndios no Amazonas e ainda atua no combate a outros 22 focos ativos. Reportagem Pablo Mundim.
1: E diante do aumento das queimadas no Amazonas, o Ministério da Saúde mobilizou a Força Nacional do SUS para reforçar os serviços de saúde na região.
2: A equipe técnica da pasta desembarcou no estado para mapear as principais demandas e garantir atendimento à população, incluindo as comunidades indígenas.
1: Uma das principais preocupações é com o aumento das doenças respiratórias causadas pela exposição à fumaça, principalmente em crianças e idosos.
2: Com o diagnóstico, o Ministério da Saúde vai planejar a disponibilidade de profissionais para atuar na região, além de insumos e transporte de pacientes que precisam de atendimento prioritário.
1: Pela primeira vez no país, produtos artesanais de higiene pessoal e cosméticos têm regras específicas para a produção e comercialização.
2: As novas diretrizes foram aprovadas pela Agência Nacional de Vigilância Sanitária, Anvisa, e publicadas no Diário Oficial da União.
1: Agora, esses produtos contam com normas específicas mais simples, que levam em consideração a realidade dos produtores artesanais.
3: Há cerca de um ano, Juliana Viola fez uma transição de carreira para se dedicar ao que realmente gosta: produzir sabonetes, shampoos, difusores de ar de forma artesanal. Ela conta que tem todo cuidado ao comprar matéria-prima para garantir que seus produtos não provoquem danos à saúde de seus clientes.
4: Todos os óleos essenciais que eu utilizo, toda matéria-prima, elas têm a certificação. Então, e as ervas que eu compro são de ótima procedência, só compro em locais que me certificam da segurança.
3: Quem fabrica de forma artesanal produtos de higiene pessoal, como sabonetes em barra, óleos e manteigas corporais, shampoos sólidos, perfumes, desodorantes naturais, sais de banhos e outros produtos similares, assim como Juliana, não vai mais precisar seguir as mesmas exigências aplicadas às grandes indústrias nacionais. É que a Agência Nacional de Vigilância Sanitária, Anvisa, resolveu simplificar a vida desses produtores artesanais. O diretor substituto da Agência Nacional de Vigilância Sanitária, Anvisa, Marcelo Moreira, explica o que muda para esses produtores.
5: Eles deverão controlar adequadamente as matérias-primas que são utilizadas na fabricação desses produtos, eles devem evitar contaminações, manter os produtos organizados e devem avaliar a qualidade do produto final antes de colocá-lo à venda da população. Produtos, eles deverão informar o consumidor a composição do produto, a data da fabricação, o prazo de validade, o endereço de produção, contatos do produtor e a identificação clara de que esse produto trata-se de um produto artesanal.
3: As normas se aplicam a quem produz em pequena escala, de forma predominantemente manual, com domínio completo de todas as etapas, como, por exemplo, a escolha dos ingredientes até a embalagem, sem terceirizar nenhuma parte do processo. Sobre a comercialização, a norma prevê que o produtor poderá fazer vendas em loja própria, feiras de artesanato, redes sociais e sites de marketplace próprios. As regras entram em vigor 60 dias após a publicação. Reportagem Cleide Lopes.
2: A falta de conhecimento sobre direitos das pessoas com deficiência pode gerar situações de constrangimento.
1: É o caso daqueles que sofrem do transtorno do espectro autista e outras condições ocultas que não se manifestam por traços corporais, as chamadas deficiências não visíveis.
2: A legislação brasileira estabelece regras para o atendimento prioritário e obriga estabelecimentos a identificarem essas prioridades.
1: Saiba mais na reportagem de Luciano Colares de Holanda.
6: Pessoas com deficiência, autistas, idosos com mais de 60 anos, gestantes, lactantes, pessoas com crianças de colo, pessoas obesas, indivíduos com mobilidade reduzida e doadores de sangue têm prioridade no atendimento garantida por lei. Mas muitos deles ainda passam por constrangimentos em serviços públicos e estabelecimentos comerciais. Camila Matricardi, de Brasília, tem um

0: filho autista de 18 anos. Caio é nível de suporte 1 e, segundo a mãe, os dois enfrentam uma série de dificuldades no dia a dia.
1: Teve uma vez que eu estava no supermercado e a gente estava na fila, eu entrei na fila de atendimento prioritário. E as pessoas da fila começaram a me olhar. E nisso, uma mulher que estava já quase para pagar fez um comentário do rapaz do caixa. Realmente, o que é visível, as pessoas já automaticamente se vê que respeitam, tipo, ah, não, tudo bem. E o dele teve ali aquele julgamento por um tempo ali. E eu tava assim, que são esses olhares pra mim, sabe?
0: Diferente de deficiências com marcadores visíveis, o transtorno do espectro autista e outras condições ocultas não se manifestam por traços corporais. Por isso, a comprovação pode ser feita apresentando documentos oficiais, como a carteira de identificação da pessoa com transtorno do espectro autista. Como explica Edilson Barbosa, advogado e presidente do movimento Orgulho Autista Brasil.
2: Ela é uma carteirinha que tem que ser emitida no seu município para gratuitamente para pessoas autistas. Então a gente pede, se no seu município não está emitindo, cobre e faça sua CIPTEA, porque com ela aí você garante aí o seu direito de atendimento prioritário. Não basta só falar que é autista. Às vezes você tem que mostrar. E para mostrar, em vez de andar com laudo, aquele papel que o médico emite, você mostra sua carteirinha.
0: Estabelecimentos privados e órgãos públicos devem adequar placas e painéis de sinalização para incluir todos os grupos contemplados pela lei. Em caso de descumprimento da prioridade, a denúncia pode ser feita ao PROCON do município, do estado ou do Distrito Federal, se forem estabelecimentos comerciais. Já para descumprimentos em qualquer instituição, pública ou privada, é possível acionar o Disque Direitos Humanos, Disque 100. Reportagem Luciana Colares de Holanda.
3: Dicas do Enem.
4: Oi, meu nome é Antônia Barbosa e a minha dúvida é: o que eu devo fazer nos últimos 30 dias antes do Enem?
5: Tá faltando pouco, né? Dia 8 de novembro já é o primeiro dia das provas. O professor de História, Fábio dos Santos Reis, disse que nesse momento, na reta final, é hora de fazer revisão do conteúdo.
6: Agora o importante é fazer revisão de exercícios ou mesmo das antigas provas para que o candidato ele possa ter uma dimensão melhor daquilo que é cobrado no Enem. Chegou ali 4 semanas antes da prova, é exercício. Ou exercícios inspirados nas provas do Enem ou diretamente a resolução de provas anteriores mesmo. Então muitos dos alunos inclusive fazem muitos simulados, aqueles que às vezes têm um pouco mais de possibilidade, às vezes conseguem imprimir esses simulados para irem fazendo em casa, é aplicação prática, é realmente aquela ideia de aplicando os conhecimentos mesmo.
5: É isso aí. 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
7: A educação digital e midiática foi instituída ano passado como elemento curricular obrigatório prevista na Base Nacional Comum Curricular.
8: A ideia é acompanhar a evolução tecnológica e promover o uso de dispositivos digitais nos espaços escolares, com incentivo a práticas éticas e igualitárias.
7: Para guiar essas diretrizes, o Ministério da Educação criou duas estruturas para fortalecer ações na rede pública de ensino sobre conectividade, educação digital e midiática. E inteligência artificial.
8: O Ministério da Educação instituiu duas estruturas para fortalecer a implementação das políticas de educação digital e midiática, inovação e conectividade nas redes públicas de ensino. O Comitê Nacional de Educação Digital e Midiática, Inovação e Conectividade e a Rede Nacional de Articuladores. A iniciativa busca aproximar o MEC das secretarias estaduais e municipais de educação e fortalecer a cooperação entre os diferentes níveis de governo. O Comitê Nacional de Educação Digital e Midiática, Inovação e Conectividade tem caráter consultivo. Entre as suas atribuições estão acompanhar

0: e apoiar ações de conectividade, infraestrutura tecnológica, educação digital e midiática, além de inovação pedagógica. Já a Rede Nacional de Articuladores vai fortalecer e articular ações estratégicas de apoio à implementação curricular. Suas atribuições incluem a implementação de ações de monitoramento, formação continuada, produção de materiais orientativos e, principalmente, um espaço estruturado para trocas de experiências. A rede vai contar com articuladores nacionais, territoriais, estaduais e das capitais. Para mais informações, acesse o portal gov.br/mec. Locução, Thalita Albuquerque. Reportagem, Flávia Fernanda. O Instituto Nacional de Estudos e Pesquisas Educacionais Anísio Teixeira, o INEP, liberou para consulta o cartão de confirmação para quem teve o pedido aprovado para a reaplicação da prova nacional docente.
1: O documento já está disponível no sistema PNT, dentro da página do participante. É pelo cartão que o candidato confere as informações mais importantes, como o local e o horário do exame.
0: A reaplicação da prova acontece no próximo domingo, dia 18 de outubro.
1: Para mais informações, acesse pnd.inep.gov.br. Repetindo, pnd.inep.gov.br.
0: E essas foram as notícias do governo federal.
1: Uma realização da Secretaria de Comunicação Social da Presidência da República.
0: Com produção da empresa Brasil de Comunicação.
1: Fique agora com as notícias do Poder Judiciário e do Congresso Nacional. Boa noite.
0: Boa noite e até amanhã.
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4: Evento do Supremo Tribunal Federal promove debate sobre constitucionalidade digital.
5: Justiça do Trabalho em Alagoas condena empresa de telemarketing por restrições ao uso do banheiro e assédio moral.
4: Superior Tribunal de Justiça mantém indenização à comunidade indígena do Rio de Janeiro por reportagem que a associou ao tráfico de drogas.
5: Boa noite, eu sou Marcela Luiza.
4: E eu sou Walter Lima.
5: O presidente do Supremo Tribunal Federal, ministro Edson Fachin, recebeu nesta terça-feira, em audiência solicitada pela Polícia Federal, o diretor-geral da instituição, Andrei Rodrigues. Entre os temas tratados estão as investigações relacionadas ao Banco Master, ameaças dirigidas a ministros do STF e o andamento dos inquéritos relacionados ao INSS e ao Banco Master.
4: O presidente do Supremo pediu celeridade da Polícia Federal para o fim do inquérito 4781, tendo a Polícia Federal adiantado que vai analisar as eventuais diligências pendentes.
5: Ocorreu na manhã de hoje, no Supremo Tribunal Federal, a quarta edição do programa Diálogos Institucionais.
4: O projeto debate os limites da constitucionalidade. Marcelo Della Libera.
6: O tema do encontro foi constitucionalismo digital e os impactos das novas tecnologias na vida das pessoas, como destacou o professor universitário e integrante do Centro de Estudos Constitucionais do STF, Ingo Sarlet.
7: É que a Constituição passou a ser também um instrumento que deve estabelecer um marco sobre justamente essas questões que envolvem a transformação digital, os desafios que ela representa, inclusive em termos de risco e até mesmo de violações sistemáticas de direitos, como acontece com a desinformação, especialmente no processo eleitoral.
6: O diretor do Centro de Estudos Constitucionais do Supremo, Fernando Facuri Scaff, destacou que o diálogo constitucional entre os poderes é importante para que todos falem a mesma língua.
8: A importância desses encontros envolve uma participação do Congresso Nacional nas duas casas e também do sistema de justiça, porque muitas questões destas estão pendentes de regulação, por um lado, que são fatos extremamente novos, tudo que se refere ao mundo digital, à regulação dessas matérias, e por outro lado, uma parte delas já está judicializado.
5: Superior Tribunal de Justiça mantém condenação da editora Globo a indenizar por danos morais à comunidade Guarani de Bracuí, em Angra dos Reis, no Rio de Janeiro.
4: Em reportagem, os indígenas foram associados.

0: associados ao tráfico de drogas. Fátima Uchoa.
1: Na reportagem da editora Globo, também foi afirmado que a comunidade receberia cachaça em troca de maconha. A indenização foi fixada em R$50 mil pela Justiça Federal Fluminense. No STJ, ao manter essa indenização e reconhecer que o Ministério Público é parte legítima para a propor ação em favor da comunidade indígena Guarani de Bracuí por danos causados pela publicação jornalística, o relator ministro Ricardo Vilas Boas Cueva apontou que a liberdade de expressão e de imprensa devem ser conciliadas com o direito de proteção à honra e à dignidade, o que não ocorreu nesse caso.
2: Justiça do Trabalho em Alagoas condena a empresa de telemarketing por restrições ao uso do banheiro e assédio moral.
0: Trabalhadora vai receber R$15 mil de indenização. Simone Moura.
3: A justiça entendeu que a política de pausas da Alma Viva Experience SA em Maceió prejudicava especialmente as mulheres por desconsiderar necessidades como a do período menstrual, da gestação e do pós-parto. Depoimentos mostraram que as pausas eram limitadas a 5 minutos e podiam prejudicar as metas dos funcionários. A nona vara do trabalho também reconheceu assédio moral e rescisão indireta do contrato. Cabe recurso.
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2: Uma boa noite.
0: E até amanhã.
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5: Está no ar o Jornal do Senado.
6: Eu sou Paula Groba.
7: E eu sou Humberto Pinheiro.
6: E estes são os destaques de hoje do Jornal do Senado, que começa agora.
7: PEC da Segurança Pública pode ter votação concluída em comissão na quarta-feira.
6: Projeto prevê aquecedores solares obrigatórios em habitações do programa Minha Casa Minha Vida.
7: Comissão pode votar alívio na contribuição previdenciária dos militares.
6: Boa noite.
7: Boa noite.
6: Mais recursos, maior integração entre as forças policiais e regras mais rigorosas para combater facções criminosas, milícias e outras organizações. Esses são alguns dos principais pontos da PEC da Segurança Pública, que pode ter votação concluída pela Comissão de Constituição e Justiça na próxima quarta-feira.
7: A proposta busca reforçar o combate ao crime no país. O texto base foi aprovado pela Comissão de Constituição e Justiça do Senado, com mudanças propostas pelo relator, senador Rogério Carvalho, do PT de Sergipe. Repórter Bruno Lourenço.
8: A proposta de emenda à Constituição, já aprovada na Comissão de Constituição e Justiça, institucionaliza o Sistema Único de Segurança Pública e confere à União a competência para estabelecer diretrizes gerais para o setor. A PEC expande ainda atribuições da Polícia Rodoviária Federal ao permitir o policiamento ostensivo de ferrovias e hidrovias federais. Prevê um regime especial mais rigoroso para chefes de organizações criminosas e admite a criação de polícias municipais de natureza civil. A CCJ vota nesta quarta-feira algumas sugestões de alterações no texto base. O senador Carlos Portinho, do PL do Rio de Janeiro, por exemplo, quer incluir as Forças Armadas entre as beneficiárias dos recursos destinados à segurança quando militares atuarem em atividades de proteção e defesa civil, contra delitos transfronteiriços e na garantia da lei e da ordem.
9: A ausência de previsão expressa quanto à destinação de recursos do Fundo Nacional de Segurança Pública para essas operações gera insegurança jurídica e limita a capacidade de resposta do Estado frente às ameaças do alcance nacional. Aqui falamos de soberania.
8: O relator, senador Rogério Carvalho, do PT de Sergipe, no entanto, recomenda a rejeição da emenda.
10: As Forças Armadas têm o seu próprio regramento de financiamento, que é um outro debate que precisa ser feito num outro lugar. E se ele for convocado, deverá ter reforço orçamentário naquilo que é o lugar do financiamento da segurança pública.
8: A PEC assegura para o desenho das ações de segurança pública receitas vinculadas ao Fundo Nacional de Segurança Pública e ao Fundo Penitenciário Nacional, vedados os contingenciamentos.
6: E militares aposentados que recebem até o teto do regime geral podem ficar isentos da contribuição previdenciária.
7: É o que determina.

0: assina um projeto de lei que está pronto para ser votado na Comissão de Assuntos Econômicos. Raíssa Abreu conta mais.
1: Está pronto para votação na Comissão de Assuntos Econômicos o relatório do senador Efraim Filho, do PL da Paraíba, a um projeto de lei que alivia a cobrança previdenciária de militares aposentados e seus pensionistas. Apresentada pelo deputado Cabo Gilberto Silva, também do PL da Paraíba, a proposta determina que a contribuição só vai incidir sobre a parte da remuneração que ultrapassar o teto do regime geral da Previdência. O senador Efraim Filho é favorável ao projeto. Ele destacou que a mudança vai corrigir uma distorção histórica que vem corroendo as remunerações dos militares inativos. O senador explicou que os militares são a única categoria do serviço público que paga contribuição previdenciária sobre o total dos vencimentos, o que prejudica quem ganha menos. Depois de passar pela Comissão de Assuntos Econômicos, a proposta vai ser analisada pela Comissão de Assuntos Sociais.
2: Empresas poderão ajudar os funcionários a comprar medicamentos em troca de descontos no imposto de renda.
0: O projeto que cria o Programa de Medicamentos do Trabalhador está pronto para votação na Comissão de Assuntos Econômicos. Repórter Marcela Cunha.
3: O projeto permite que empresas ajudem a pagar os medicamentos de seus funcionários e dependentes. A proposta do senador Everton, do PDT do Maranhão, cria o Programa de Medicamentos do Trabalhador, que funcionaria de forma semelhante ao Vale Alimentação. As empresas que aderirem ao programa poderão dividir com os empregados os custos dos remédios e receber incentivos fiscais. O Everton afirma que a iniciativa poderá aliviar o orçamento das famílias.
4: A empresa que aderir ao programa tem desconto no imposto de renda. Isso vai ajudar muito as pessoas que precisam comprar medicamentos que não estão na farmácia popular.
3: O relator na Comissão de Assuntos Econômicos, senador Nelsinho Trade, do PSD de Mato Grosso do Sul, apresentou parecer favorável ao projeto, mas sugeriu mudanças. Entre elas, um limite de R$ 90,00 mensais por funcionário para o cálculo do incentivo fiscal concedido às empresas. Se aprovado na Comissão de Assuntos Econômicos, o projeto seguirá para a Comissão de Assuntos Sociais, onde poderá receber a decisão final do Senado.
2: O Senado também pode votar uma proposta que estimula o uso de aquecedores solares de água em residências. O texto está sob análise da Comissão de Meio Ambiente.
0: Uma das ideias é tornar o equipamento obrigatório em obras do programa Minha Casa Minha Vida. Repórter César Mendes.
5: O projeto cria o Programa Nacional de Incentivo ao Uso de Aquecedores Solares de Água, PRONASOL, prevendo que o governo federal defina localidades em que será obrigatória a instalação desses equipamentos pelo programa Minha Casa Minha Vida. O saque do FGTS, uma única vez, para a compra de aquecedores solares destinados à residência própria, também está previsto. O autor, senador astronauta Marcos Pontes, do PL de São Paulo, disse que a adoção das medidas propostas vai contribuir para a economia de energia elétrica e para a redução dos impactos ambientais.
6: Num país como o nosso, localizado com bastante insolação, sem dúvida nenhuma isso aí vai ser um ganho grande também para a construção civil na utilização desses sistemas.
5: Após a análise da Comissão de Meio Ambiente, o projeto seguirá para a Comissão de Infraestrutura.
2: A senadora Damaris Alves, do Republicanos do Distrito Federal, defendeu a investigação de condutas de ministros do Supremo Tribunal Federal pelo Senado. Ela rejeitou a possibilidade de acordos para evitar tensões entre as instituições e citou suspeitas de corrupção, decisões judiciais e medidas de censura.
0: Para Damaris, as condutas dos ministros devem ser apuradas na próxima legislatura.
7: Não serei fiadora de impunidade e vou trabalhar incansavelmente para que a lei valha para todos. Ninguém vem com essa história de diálogo pela governabilidade, de diálogo para não ter tensão entre esta casa e a outra. E o recado é claro, não tem acordo.
2: Já o senador veneziano Vital do Rego, do MDB da Paraíba, destacou as manifestações populares ocorridas em diversos estados do país nos últimos dias. Estudantes e movimentos sociais participaram da mobilização em defesa de pautas como educação e garantia de direitos sociais.
0: Durante os atos, os participantes também pediram o fim da chamada escala.

0: Sala 6x1. A proposta que reduz a jornada de trabalho para 40 horas semanais, sem redução salarial, está em discussão no plenário do Senado Federal e pode ser votada em primeiro turno ainda nesta semana. Veneziano Vital do Rego defendeu que a população continue mobilizada.
1: Quero enaltecer a presença às ruas dos milhões de brasileiros que ganharam a Avenida Paulista, que ganharam Copacabana, que estiveram em Pernambuco, em João Pessoa, no Rio Grande do Sul, em Campina Grande, em Santa Catarina, em todas as partes.
2: E senadores concluíram nesta terça-feira a quarta sessão de debates sobre a PEC que acaba com a escala 6x1. A proposta reduz a jornada para 40 horas semanais, com duas folgas e sem redução salarial. Defensor da mudança, o senador Paulo Paim, do PT do Rio Grande do Sul, afirmou que a medida é uma questão de direitos humanos, por garantir mais tempo para o descanso e o convívio familiar.
0: A última sessão de debates está prevista para esta quarta-feira. Em seguida, o plenário poderá votar a PEC em primeiro turno. A liderança do governo já recolhe assinaturas para pedir agilidade na votação em segundo turno. Paim defendeu a aprovação unânime da proposta e classificou como uma conquista de dignidade para os trabalhadores.
3: Asseguramos que o direito ao tempo não seja uma pauta meramente econômica. É uma causa civilizadora. É uma causa de direitos humanos.
0: Com edição de Paulo Groba e trabalhos técnicos de Eliseu Caires, o Jornal do Senado fica por aqui. Acompanhe agora as notícias da Câmara dos Deputados. Boa noite.
2: Boa noite e até amanhã.
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5: Parlamentares analisam medidas de apoio às pessoas com deficiência.
6: Um dos projetos implanta delegacias para atendimento especializado.
7: Outra proposta cria qualificação de pessoas com deficiência na cultura.
6: Boa noite. A Câmara aprovou medidas de apoio para a qualificação profissional de pessoas com deficiência no setor cultural. A repórter Paula Bittar acompanhou a votação.
8: A Comissão de Constituição e Justiça da Câmara aprovou um projeto que prevê recursos para a formação e qualificação profissional de pessoas com deficiência no setor cultural. A proposta inclui dispositivo na lei que criou a Política Nacional Aldir Blanc de Fomento à Cultura para prever que entre as ações e projetos culturais que recebem apoio e fomento da União, estados e municípios estejam ações e iniciativas culturais que promovam a formação e a qualificação das pessoas com deficiência para atuação no mercado cultural. O relator, deputado defensor Estélio Denner, do União de Roraima, recomendou a aprovação por entender que o projeto se harmoniza com os inúmeros dispositivos constitucionais que concedem especial proteção às pessoas com deficiência. O projeto, que prevê recursos para a formação e qualificação profissional de pessoas com deficiência no setor cultural, segue agora para a análise do Senado. Da Rádio Câmara de Brasília, Paula Bittar.
4: Direitos Humanos.
9: Jandira Fegali, do PCdoB do Rio de Janeiro, defende a política de direitos sociais do país. Ela faz um alerta sobre os riscos para o bem-estar da população que podem ser causados por mudanças constitucionais sem fundamento na realidade.
6: Jandira Fegali considera que a proteção das conquistas sociais dos brasileiros deve estar no centro do debate nacional. A parlamentar cita o SUS e a educação pública entre as políticas que precisam ser fortalecidas, independentemente de quem estiver no poder.
4: Segurança Pública.
9: Avança na Câmara a proposta que cria as delegacias especializadas no atendimento às pessoas com deficiência. A repórter Silvia Munhato explica.
10: A Comissão de Defesa dos Direitos das Pessoas com Deficiência da Câmara dos Deputados aprovou o projeto que cria nos estados e no Distrito Federal as delegacias especializadas no atendimento às pessoas com deficiência. Pela proposta, o Poder Executivo deverá regulamentar a instalação gradual das delegacias, de acordo com a demanda de cada região. Por recomendação da relatora na comissão, a deputada doutora Alessandra Haber, do Podemos do Pará, foi aprovada a versão da Comissão de Segurança Pública para o projeto do deputado Juninho do Pneu, do PSDB do Rio de Janeiro. A principal mudança em relação ao texto original foi a previsão de financiamento pelo Fundo Nacional de Segurança Pública. Segundo a relatora, essa alteração dá à proposta maior viabilidade.

0: responsabilidade administrativa e financeira. De acordo com o texto aprovado, as delegacias deverão contar com equipes multiprofissionais formadas por delegados, investigadores, escrivães, psicólogos, assistentes sociais, intérpretes da língua brasileira de sinais e profissionais de apoio. A proposta que cria as delegacias especializadas no atendimento às pessoas com deficiência será analisada agora pela Comissão de Constituição e Justiça. Da Rádio Câmara de Brasília, Silvia Minhato.
1: Ciência e tecnologia.
2: Uma comissão da Câmara aprovou regras para reforçar investigações de crimes cometidos pela internet. Saiba mais com a repórter Maria Neves.
3: A Comissão de Segurança Pública da Câmara aprovou o projeto do deputado Domingos Neto, do PSD do Ceará, que institui medidas voltadas a inibir crimes na internet e aumentar a pena para quem comete esse tipo de delito. Além de criar um tipo penal para organização criminosa digital, a proposta determina que a Justiça suspenda ou bloqueie perfis e contas usados para praticar crimes de forma continuada. Atualmente, a lei prevê a retirada de conteúdos específicos por meio de ordem judicial, mas não trata do bloqueio de contas, perfis ou canais na rede de computadores. A medida define organização criminosa digital como grupo de 3 ou mais pessoas que use a tecnologia para cometer crimes com pena máxima superior a 4 anos ou que atue em mais de um país. Pelo texto aprovado, apresentado pelo relator, deputado Capitão Alberto Neto, do PL do Amazonas, a pena para quem integrar, organizar, chefiar ou financiar organização criminosa digital será de 4 a 8 anos de reclusão, além da punição correspondente ao crime praticado. As penas serão aumentadas de 1/3 a 2/3 quando os criminosos utilizarem ferramentas avançadas para dificultar a identificação dos autores. O mesmo acréscimo é previsto para ataques a instituições financeiras, serviços públicos essenciais ou infraestrutura crítica, como os sistemas utilizados pelo mercado financeiro. Ainda de acordo com a proposta, empresas de tecnologia, provedores de internet e instituições financeiras serão obrigadas a colaborar com as autoridades na identificação de suspeitos de cometer crimes virtuais. Outro ponto permite ao Banco Central determinar o bloqueio temporário de contas, valores ou transações financeiras sempre que houver indícios de lavagem de dinheiro, fraudes financeiras ou outros crimes com risco imediato de dissipação dos recursos. O projeto que prevê medidas para coibir crimes virtuais ainda será analisado pela Comissão de Constituição e Justiça e terá de ser votado pelo plenário. Se aprovado, poderá seguir para análise do Senado. Da Rádio Câmara de Brasília, Maria Neves.
1: Economia.
4: Mauro Benevides Filho, do União do Ceará, questiona a proposta de orçamento da União para 2027, estimada em 7,5 trilhões de reais, e alerta para o impacto dos juros da dívida pública que, segundo ele, devem alcançar 1 trilhão e 300 bilhões de reais no ano.
2: O legislador também contesta os valores divulgados sobre as despesas previdenciárias. Mauro Benevides Filho teme que o governo federal descumpra a regra constitucional que determina o limite de tomada de empréstimos, sob o risco de tornar insustentáveis as contas públicas.
4: Luiz Lima, do Novo do Rio de Janeiro, critica a política econômica vigente no país. Ele classifica como preocupante a perda do poder de compra da população e aponta o preço dos alimentos e os baixos salários como sinais das dificuldades enfrentadas pelos brasileiros.
2: Luiz Lima também avalia que o aumento do número de beneficiários de programas sociais reflete a falta de oportunidade de trabalho. Para o parlamentar, é preciso priorizar a geração de empregos, reduzindo a dependência da população em relação aos incentivos assistenciais.
4: Bongás, do PT do Rio Grande do Sul, defende as medidas do governo federal para ajudar os micro e pequenos empreendedores com ampliação do limite de faturamento, renegociação de dívidas bancárias e acesso a mais recursos.
2: De acordo com Bongás, apoiar pequenos negócios amplia investimentos e favorece o crescimento econômico, beneficiando trabalhadores e parcelas mais amplas da população, em conformidade com as políticas

0: públicas de promoção de oportunidades para os brasileiros.
1: Ricardo Maia, do MDB da Bahia, ressalta a necessidade de manter as políticas sociais e econômicas em vigor, priorizando os problemas concretos da população, como o fim da fome, do endividamento e o acesso à saúde, à educação e ao mercado de trabalho.
0: Ricardo Maia também critica o discurso de ódio e a polarização, lamentando que a política tenha sido transformada em disputa entre torcidas, alheia às condições reais de vida da maioria dos brasileiros e à luta por um futuro promissor.
2: Saúde.
1: A Câmara está debatendo a alternância entre medicamentos biológicos e biosimilares. Saiba mais sobre os usos dessas substâncias com a repórter Agui Pontes.
3: A Comissão de Saúde da Câmara dos Deputados aprovou uma proposta que permite a troca entre medicamentos biológicos e biosimilares. Para que a troca seja possível, é necessário haver critérios técnicos observados, acompanhamento clínico e de efeitos colaterais. A principal diferença entre esses medicamentos é a origem. Os biológicos são naturais e os biosimilares são sintéticos. A deputada Silvia Cristina, do PP de Rondônia, relatora da Comissão de Saúde, explica como se deu as discussões sobre o projeto.
4: Antes nós tínhamos um entrave, né, porque os biosimilares eram de complexo ativo, mas passado com o tempo, viu-se que podia ser feita essa dispensação, porque já não teria mais problemas, especialmente com parte da vigilância sanitária. Então, nós fizemos um relatório pela aprovação, então essa dispensação ela é possível para garantir, é claro, um desenvolvimento melhor com relação à saúde.
3: Os medicamentos biológicos são produzidos a partir de células ou organismos vivos. Por virem dessa fonte, as moléculas geradas são grandes e complexas, como um anticorpo, por exemplo. Por causa dessas características, os medicamentos biológicos tendem a se degradar mais facilmente, com mudanças pequenas, como a de temperatura, e não permitem cópias idênticas. Por outro lado, os biosimilares são medicamentos desenvolvidos de forma artificial para apresentar semelhança com um medicamento biológico original, trazendo o mesmo efeito e obedecendo a normas técnicas específicas. Quando surgiram, trouxeram junto muitas dúvidas sobre sua segurança e principalmente sobre a segurança em fazer a alternância entre os medicamentos biológicos e biosimilares. A relatora Silvia Cristina explica que hoje em dia essa inquietação foi superada, dado o acúmulo de estudos, não só por parte da Agência Nacional de Vigilância Sanitária, a Anvisa, mas de órgãos como a Organização Mundial da Saúde e a Agência Europeia de Medicamentos. Ela defende que a proposta procura estabelecer na legislação os tipos de medicamentos e prever a segurança da alternância entre os dois tipos, desde que tenha acompanhamento técnico. A proposta que permite a troca entre medicamentos biológicos e biosimilares espera análise na Comissão de Finanças e Tributação. Da Rádio Câmara, de Brasília, Agui Pontes.
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1: Trabalho.
0: E Gilvan Alencar, do PSB do Ceará, defende o fim da escala de trabalho 6x1, com a adoção de 2 dias de descanso por semana. O congressista critica parlamentares que, segundo ele, mudaram de posição sobre o tema durante o período eleitoral.
1: E Gilvan Alencar questiona a proposta de negociação direta entre patrões e empregados para definir a jornada de trabalho. O parlamentar considera que a mudança na legislação deve priorizar os direitos dos trabalhadores, independentemente das disputas políticas.
0: Benedita da Silva, do PT do Rio de Janeiro, defende a aprovação do fim da escala de trabalho 6x1, destacando a mobilização nacional em favor de 2 dias de descanso por semana. A deputada avalia que a pressão popular tem levado parlamentares contrários à mudança a rever suas posições.
1: Benedita da Silva considera que a participação dos movimentos sociais é fundamental para ampliar os direitos dos trabalhadores. A parlamentar ressalta a atuação de estudantes e representantes da classe trabalhadora na mobilização pela redução da jornada.
0: Reginaldo Lopes, do PT de Minas Gerais, é favorável ao fim da escala 6x1 e defende as garantias

0: legais para assegurar tempo livre além do expediente. O deputado alega que a mudança pode melhorar a qualidade de vida e a saúde mental dos trabalhadores.
1: Em contrapartida, Reginaldo Lopes rechaça a jornada intermitente de trabalho e as negociações individuais, alegando que trabalhadores e patrões têm poderes desiguais de barganha. Ele conclama os eleitores a acompanhar as votações que ocorrerão no Senado sobre o fim da escala 6x1.
0: Alencar Santana, do PT de São Paulo, defende o fim da escala 6x1, atribuindo o avanço da proposta à mobilização popular e ao apoio do governo federal. Ele lembra ainda o governo anterior e alguns senadores que eram contrários à matéria, alegando prejuízos a empresas e à economia.
1: Na avaliação de Alencar Santana, a aprovação da PEC que acaba com a escala 6x1 vai representar uma conquista dos trabalhadores, especialmente da juventude e das pessoas que dependem do próprio trabalho para garantir o sustento.
2: Votação.
0: A Câmara aprovou um aumento do limite anual para a admissão de bombeiros militares no Distrito Federal. A repórter Paula Bittar acompanhou a votação.
3: A Comissão de Constituição e Justiça da Câmara aprovou uma proposta que aumenta o limite anual para o ingresso de efetivo no Corpo de Bombeiros Militares do Distrito Federal. Segundo o texto, em vez das atuais 377 nomeações por ano, a corporação poderá admitir anualmente até 714 novos integrantes, dos quais 94 oficiais e 620 praças. Segundo a autora do projeto, deputada Érica Cocai, do PT do Distrito Federal, os atuais limites de ingresso não são capazes de fazer frente às demandas da população nos próximos anos.
4: Nós precisamos de mais profissionais no Corpo de Bombeiros aqui do Distrito Federal. São profissionais que não apenas protegem o patrimônio, mas são profissionais que protegem a vida ou as vidas da população. Todas as vezes que nós temos algum tipo de situação emergencial, nós lembramos dos bombeiros e nós chamamos os bombeiros. Então são profissionais que são fundamentais para a nossa cidade.
3: A proposta que aumenta o limite anual para o ingresso de efetivo no Corpo de Bombeiros Militares do DF já pode seguir para o Senado, a menos que haja recurso para votação antes pelo plenário da Câmara. Da Rádio Câmara de Brasília, Paula Bittar.
2: Eleições.
1: Reeleito com mais de 52 mil votos, Bebeto, do PP do Rio de Janeiro, agradece o apoio dos eleitores de mais de 88 municípios do estado e atribui a vitória à fé em Deus. Ao dizer que apresentou mais de 32 projetos, ele reforça estar entre os 10 deputados fluminenses mais atuantes.
0: O congressista destaca sua atuação na defesa de obras de mobilidade urbana na Baixada Fluminense, com a duplicação da rodovia Presidente Dutra e a revitalização da ferrovia em São João de Meriti. Bebeto promete seguir atuando em benefício do estado.
1: Charles Fernandes, do PSD da Bahia, agradece os quase 90 mil votos recebidos que o conduziram para o seu terceiro mandato na Câmara e reafirma seu compromisso em defender a agricultura familiar, o agronegócio e os municípios baianos na próxima legislatura.
0: Ele destaca investimentos na área de saúde do estado, incluindo mais de 20 hospitais e 27 policlínicas. Charles Fernandes defende ainda a soberania nacional, a autonomia dos povos e as relações internacionais baseadas na cooperação e nas relações harmoniosas entre nações.
1: O Tony de Paula, do PSD do Rio de Janeiro, critica posicionamentos do Tribunal Superior Eleitoral, alegando haver diferença de tratamento aos candidatos à presidência da República no que diz respeito à retirada de publicações nas redes sociais.
0: O Tony de Paula pede que os ministros não protejam candidatos supostamente ligados às milícias, ao citar contratações de familiares de milicianos em gabinetes parlamentares, influências em hospitais federais e repasses de emendas a entidades ligadas a esses grupos.
1: Paulo Soares, do Podemos de São Paulo, faz um balanço dos seus 4 meses de mandato e destaca a apresentação de 31 propostas e a atuação em 7 relatorias. Entre os resultados, ele cita um projeto já transformado em lei voltado à prevenção da saúde da mulher.
0: Paulo Soares também agradece os votos recebidos e afirma que vai continuar acompanhando as demandas do interior paulista, mesmo sem mandato. Ele defende uma atuação política focada em áreas como saúde e educação, com menos disputas ideológicas e mais atenção aos problemas da população.
1: Luiz Couto, do PT da Paraíba, agradece os mais de 60 mil votos recebidos, embora não tenham sido suficientes para garantir sua reeleição. Com 5 mandatos como deputado federal e 2 como estadual, ele afirma afirma que sua trajetória foi dedicada à justiça social.

0: e a defesa dos direitos humanos.
1: Luiz Couto também reafirma o compromisso de continuar servindo ao povo paraibano mesmo fora do Congresso. Para ele, o fim do mandato não encerra sua atuação em defesa da população, guiada, segundo ele, pela fé, pela honestidade e pelo compromisso com o próximo.
0: Geraldo Rezende, do União de Mato Grosso do Sul, diz que respeita o resultado das urnas e que vai seguir trabalhando até o último dia do seu mandato. No balanço de sua trajetória, ele destaca participação na criação da Universidade Federal da Grande Dourados.
1: Geraldo Rezende menciona ainda sua contribuição para a construção do Hospital Regional de Dourados e a implementação do primeiro SAMU indígena do país. O deputado também cita a construção de creches em aldeias e a defesa da regionalização dos serviços públicos.
0: Ismael, do PL de Santa Catarina, agradece os mais de 70 mil votos que recebeu, mas lamenta não ter alcançado a reeleição. Após 4 anos na Câmara e 37 anos de vida pública, o parlamentar faz um balanço da sua trajetória política e enaltece a experiência adquirida no Congresso.
1: Além disso, Ismael cita participação em comissões e frentes parlamentares, entre elas a de amparo às comunidades terapêuticas. O deputado conclui que pretende seguir em frente.
2: Rapaz, que carrão, hein?
3: Ah, eu comprei esses dias aí. 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
7: Você coloca um carro automático na posição D, solta o pedal do freio e ele começa a se movimentar devagar, né? Mesmo sem pisar no acelerador. Esse comportamento é conhecido como creep e em muitos câmbios automáticos tradicionais ele está relacionado ao funcionamento do conversor de torque, que consegue transmitir parte da força do motor para a transmissão, mesmo com o veículo em baixa velocidade. Outros tipos de transmissão e veículos eletrificados também podem reproduzir esse comportamento por meio do próprio controle eletrônico. A dica do Auto Motors é não confundir essa movimentação com uma falha e, durante manobras, mantenha sempre o controle pelo pedal do freio. Aquele passinho devagar que o automático dá sozinho tem toda uma engenharia por trás.
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1: Oi, tô chegando, tudo certo meu povo, boa noite, boa noite. 8:03 em ponto da sua terça-feira, dia 13, outubro, ZYD 832, canal 272, Educador FM, Matatais, São Paulo. Alvivaço, Centro Rádio

0: alto da Vila Cruzeiro. Vamos juntos até as 10. 48 anos no ar. Conta aí o pai.
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0: Sossegado, na boa, tranquilinho. Curtindo a Edu, ótima noite a você que está nos abrilhantando na sua audiência magnífica. Uma noite de terça-feira, a chuva veio, mas foi para refrescar ainda mais a sua primavera. Boa noite, cidade, região, você no seu carro, no rolê na cidade, aquele lanchinho bacana, ou preparando o jantar, sítio, chácaras, fazendas, na estrada, pelo site, aplicativo, onde você tá, me conte aí. Vamos agitar essa noite, você participando como sempre, 99986-1023.
4: Bota no voz aí!
0: 99986-1023. Yes! Cato! Começamos clima lá em cima, é terça-feira. Não tá tão longe da sexta, mas tá mais perto da segunda, né? Ai, ai, ai, ai, ai, ai, ai. Errei não, eu acertei. Boa noite, cidade. Você onde está? Me conte aí, vamos apiar. Deixa a noite gostosa, ambientada com o melhor do som. Muita informação de qualidade, bebê. Ok.
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0: Ah.

Boa noite, bom descanso pra vocês logo mais também. Com a gente aí na sintonia, zapeando 99986-1023. Manda o seu losaço, a noite fica mais gostosa com você ao meu lado. A noite é sua, é toda sua. Fifth Harmony, 8:19.

0: mulher nunca foi pra menino. Mumuzinho também, chá de avião, 50 Harmony, Orphme. Na sua noite, assim começamos a hora, sim, legal, hora 8, primeira meia hora foi embora também na sua boa companhia. Olha, gente, tem um dinheiro esquecido em bancos, você tem aí? Subiu para 5 bilhões e 800 em agosto. O Banco Central informou nesta terça-feira que ainda resta 5 bilhões, BB, 790 milhões em dinheiros esquecidos em bancos. É muito dinheiro, em bilhões. E outras instituições financeiras. Os valores contabilizados até agosto, agora de 26, podem ser consultados por pessoas físicas e empresas por meio aí do CVR. Sabe o que é? O Sistema Valores a Receber. Do total disponível, 4 bilhões e 300 pertencem a 23 milhões de pessoas físicas. Outros 1 bilhão e meio são destinados a pouco mais de 2 bilhões e 300 empresas. Ou 2 milhões, né, e 300 empresas. O montante representa uma alta de 2,6% em relação aos 5 bilhões e 650 milhões registrados no mês anterior, indicando uma retomada do crescimento dos recursos disponíveis para o resgate após a redução provocada pela transferência de parte do dinheiro para o programa de renegociação de dívidas do governo federal. Os recursos também estão distribuídos em diferentes tipos de instituições financeiras. Os bancos concentram a maior parcela do montante disponível. Sim, bancos, 2 bilhões e meio, equivalente a 42% do total. Administradoras de consórcios, 1 bilhão e 900, cooperativas de crédito, pouco mais de 800 milhões, instituições de pagamento, 369 milhões, financeiras, 121 milhões, corretoras, distribuidoras, 168 milhões e outras instituições, 5 milhões. Vai procurar saber, vai ter um din-din na parada, hein? Tô voltando com você e muito mais nessa terça. Pega bem, 48 anos.
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1: 8h44.
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shot na sua noite. Postadores de mentira pegando muito bem com você. Sim. Mais um bloco legal, Léo Santana, Ana Castela juntas, Maneva e o Money. Olha, Rejão tá lá ainda. Chegou a chuva aí, Rejão, chegou a chuva. Pessoal, o jornal inglês revelou o salário não declarado de Infantino para bancar vida luxuosa em Miami. Sabe que é o Infantino, né? O chefão da FIFA. E nega irregularidades. Vamos saber. O Gianni Infantino está cada vez mais no centro das polêmicas que envolvem seu mandato à frente da FIFA, a Federação Internacional de Futebol Associado. Segundo a reportagem do jornal inglês The Times, o presidente da entidade teria recebido valores superiores aos divulgados nos balanços financeiros anuais da organização. As fontes ouvidas também pelo veículo afirmaram que o suíço usou esses recursos para sustentar uma vida luxuosa em Miami, na Flórida. A FIFA, por meio de um comunicado oficial, negou quaisquer irregularidades. O pagamento da entidade ao presidente e ao secretário-geral das são divulgados oficialmente desde 2016. Em 2024, por exemplo, o relatório anual indicou que Infantino recebeu 4 milhões e meio de francos suíços, cerca de 2 milhões e meio de reais. Porém, uma declaração tributária apresentada nos Estados Unidos, a empresa criada para organizar a Copa do Mundo 2026, aponta que o presidente recebeu outros 1 milhão e 800, cerca de 8 milhões e 800 mil reais no mesmo ano. O valor não aparece no balanço anual da FIFA, segundo o The Times. 12 para as 9. Maroon, Love is Like, boa noite, cidade. Você pelo site e pelo nosso aplicativo, sempre curtindo a melhor. Chega mais. Love is

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10: A avicultura de corte em âmbito nacional mantém um fluxo regular de distribuição e forte giro de vendas junto aos frigoríficos e ao setor varejista. O quilo do frango vivo nas granjas do Sudeste é comercializado na média de R$ 5,40. A excelente aceitação e competitividade da carne de frango em relação às demais proteínas garantem vendas rápidas e bom equilíbrio ao setor produtivo.
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2: 9-3.
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